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1: 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O Rio Grande. Passa por aqui.
0: Passa por aqui. Teixeirinha e os Bertucci. Gravaram essa? Então vamos lá, tchê.

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0: Um forte abraço pra vocês, Indiada Velha.
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9: Grande abraço.
11: E vamos.

0: Paulinho Mocelinha, banda Música Monarca, Tirando Meu Chapéu Pra Deus, e lá vou eu vou também. 20h26 no teu bolichão, no teu trancão do bolicho. Temos ainda os mirins, baile de candeeiro, pedido meu compadre Virso, o Virso que tá fazendo um assado, o Virso que não foi convidado. Então vamos atracar, tá, Virso velho? Vamos fazer o seguinte, meu compadre, ó. 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
0: Vamos largando uma rancherita, né, tchê?

0: aprendeu agora as tradições com teu pai, rapaz?
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0: Rapaziada de Sorriso, Mato Grosso.
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0: Um forte abraço pra vocês, Indiada Velha.
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7: Pissar da pica-pau do ovo.
8: 20:48.
9: O grupo Aves do Fandango.
8: Vamos no Macanudo Velho, tchê. Tá na hora de barrer o

ano começa tudo de novo amanhã cedo. Um abraço, um beijo, um queijo. Obrigado, Deus. Adeus. Tu é tão bom pra mim que quando eu penso que não, tu me fala que sim. Grupo Talagaço, baile de fronteira, quilômetro 11. Um abraço, boa noite, tchau.

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6: Está no ar a Voz do Brasil. As notícias do governo federal que movimentaram o país no dia de hoje.
7: Boa noite.
8: Boa noite para você que nos acompanha em todo o país.
7: Quinta-feira, 25 de junho de 2026.
8: Vamos ao destaque do dia: soberania no campo.
7: O governo do Brasil anuncia a retomada das obras da unidade de fertilizantes nitrogenados 3, na cidade de Três Lagoas, em Mato Grosso do Sul.
8: Serão investidos mais de 5 bilhões de reais com o apoio do novo PAC e a nova fábrica

0: terá capacidade de produzir 16% da demanda nacional por ureia.
1: O presidente Lula destaca que a produção de fertilizantes garante a blindagem do país em relação à subida de preços internacionais.
2: Preços absurdos de fertilizante que poderiam ser produzidos no Brasil, que aumenta a cada guerra que alguém quer dar no outro lá fora. E o pobre brasileiro paga o preço dessa guerra.
0: E ainda em Mato Grosso do Sul, o presidente entrega a titulação de terras para 1.390 famílias assentadas da reforma agrária.
1: Elas produzem leite, grãos, frutas e hortaliças e criam pequenos animais.
0: Com a titulação, produtores poderão acessar políticas públicas de crédito e assistência rural.
1: E você vai ouvir também oportunidades de negócios para empresários brasileiros.
0: Com a entrada em vigor de novas tarifas na União Europeia por causa do acordo com o Mercosul, o governo do Brasil quer aumentar exportações, inclusive de pequenas e médias empresas.
1: E nós conversaremos sobre isso com o Laudemir Miller, presidente da Apex Brasil, a agência brasileira de promoção de exportações.
0: Hoje na apresentação da Voz do Brasil, Mariana Jungmann e Luciano Seixas.
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0: Três aeroportos de Mato Grosso do Sul estão agora mais modernos, com capacidade ampliada e com mais conforto para os passageiros.
1: O presidente Lula esteve hoje em uma série de eventos no estado e participou agora há pouco da entrega da primeira fase das obras do aeroporto de Ponta Porã e também dos terminais de Campo Grande e Corumbá.
0: A repórter Graziele Bezerra está com a gente aqui no estúdio e tem mais informações sobre isso. Boa noite, Graziele.
3: Boa noite para você também, Luciano. Boa noite para Mariana e boa noite para o ouvinte da Voz do Brasil. Esses terminais de Campo Grande, Corumbá e Ponta Porã foram modernizados e ampliados com recursos do novo PAC. Essas obras estão no pacote de investimentos de 4,5 bilhões de reais que a concessionária Aena está fazendo em 11 terminais, inclusive em aeroportos também de São Paulo, Minas Gerais e Pará. O ministro de Portos e Aeroportos, Tomé Franca, explicou que esses investimentos fazem parte do projeto Ampliar, que busca modernizar e também equipar aeroportos regionais.
4: Esse é o nosso desafio, é o desafio da infraestrutura aeroportuária do Brasil. A gente conseguiu fazer a requalificação dos grandes aeroportos e a gente tinha um grande desafio que era investir e requalificar os aeroportos regionais, porque o presidente Lula entende que o transporte aéreo não é apenas para a elite, não é para uma parte da população, mas é para todos os brasileiros.
3: Bom, em Ponta Porã, que é a cidade que faz fronteira aí com o Paraguai, o terminal aeroportuário ficou 5 vezes maior. A capacidade anual saltou de 30 mil para 130 mil passageiros. O aeroporto também ganhou novos espaços comerciais, teve aí ampliação do estacionamento e mais posições para aeronaves comerciais. Na capital, Campo Grande, o aeroporto agora está preparado para receber voos internacionais com 3 pontos de embarque, novos equipamentos de inspeção, sala de embarque aí com 7 portões, a capacidade de atendimento saltou de 950 mil para 2 milhões e 600 mil passageiros por ano. E em Corumbá, cidade que dá acesso ao Pantanal, o aeroporto conta agora com novos espaços de embarque, check-in, inspeção de passageiros e estacionamento também. Além de aumentar a capilaridade logística e impulsionar o desenvolvimento da economia sul-mato-grossense, esses novos terminais também vão reforçar a infraestrutura para atender moradores, turistas, empresários e produtores que dependem, né, do transporte aéreo diariamente. Mariana, Luciano.
1: Obrigada, Graziele. Graziele Bezerra, pelas suas informações ao vivo aqui na Voz do Brasil.
0: E ainda em Mato Grosso do Sul, mais cedo, o presidente anunciou a retomada de uma fábrica de fertilizantes, que vai contribuir para a segurança alimentar e o fortalecimento da produção agrícola no Brasil.
1: A obra vai contar com 5 bilhões de reais do novo PAC e vai gerar cerca de 8 mil empregos.
5: Os fertilizantes ricos em nitrogênio são essenciais para o rápido crescimento de plantações. Por isso, costumam ser usados para aumentar a produtividade de lavouras de soja, milho e feijão, por exemplo, para reduzir a dependência de outros países e garantir que esse produto continue fortalecendo a produção interna. O governo do Brasil anunciou a retomada das obras da unidade de fertilizantes nitrogenados 3, na cidade de Três Lagoas, no Mato Grosso do Sul. Serão investidos mais de 5 bilhões de reais com apoio do novo PAC. A ministra da Casa Civil, Miriam Belchior, destaca o potencial de obras como essa para o desenvolvimento do país.
6: Gera emprego, gera crescimento no país, é bom para todo mundo. Reúne o setor público, reúne o setor privado, as nossas estatais.
5: A retomada da construção da fábrica, que estava paralisada desde 2015, deve gerar cerca de 8 mil empregos diretos e indiretos. As operações estão previstas para começarem em 2029. O empreendimento será da Petrobras, que assinou contratos com as empresas responsáveis pela conclusão da obra. De acordo com a presidente da estatal, Magda Jambriar, a localização da fábrica é estratégica.
7: Isso é fertilizante para Mato Grosso, Mato Grosso do Sul, Goiás, Paraná, São Paulo, região que concentra nada mais, nada menos do que 40% da demanda brasileira de ureia.
5: A ureia é um dos principais fertilizantes nitrogenados utilizados pelos agricultores. Quando entrar em operação, a fábrica terá capacidade para produzir o equivalente a 16% da demanda nacional. Para o presidente Lula, a retomada da obra representa um passo importante para fortalecer a produção de fertilizantes à base de nitrogênio nacional. E impacta diretamente no preço dos alimentos.
2: Você tem quase que 85% da estrutura de uma obra como essa, de repente para e fica 12 anos parada. E o Brasil pagando preços absurdos de fertilizantes que poderiam ser produzidos no Brasil, que aumenta a cada guerra que alguém quer dar no outro lá fora. E o pobre brasileiro que vai comprar uma fruta, que vai comprar uma comida, paga o preço dessa guerra.
5: Quando a unidade de Três Lagoas entrar em operação, junto a outras três unidades comandadas pela Petrobras, a estatal projeta atender cerca de 35% do mercado nacional de ureia até 2029. Antes da retomada das fábricas, 100% da ureia consumida no país era importada. Reportagem Márcia Fernandes.
0: E também em Ponta Porã, o presidente Lula entregou hoje mais de 1.300 títulos de terra para assentados da reforma agrária.
8: A ação faz parte do programa Terra da Gente, que visa agilizar a destinação de terras no país. A segurança do título da terra chegou para 1.390 famílias do assentamento Itamaraty, em Mato Grosso do Sul. A entrega dos documentos aos produtores em um dos maiores assentamentos da reforma agrária do país foi feita pelo presidente Lula. O representante da Cooperativa dos Agricultores Familiares do assentamento Itamaraty, Ataíde Zambruschi, destacou os impactos para a comunidade.
9: Nós necessitamos desse título para as cooperativas poder crescer, recursos financeiros, água e indústria, para produzir alimento para esse Brasil. É dar de comer para a nossa agricultura, para os nossos alunos na escola, para a nossa Conab. Esse título representa muita coisa para nós.
8: Com mais de 50 mil hectares, o assentamento abriga cerca de 2.800 famílias, que produzem leite, grãos, frutas e hortaliças, e que também criam pequenos animais. Com o título definitivo da terra, os assentados passam a ter estabilidade para produzir e acessar políticas públicas, como crédito e assistência técnica rural. O presidente Lula destacou o esforço do governo para fazer desapropriações que levam à reforma agrária.
2: E está ficando cada vez mais caro. Não pensa que é barato, não, porque é caro. Desapropriar uma fazenda aqui nesse estado é muito caro. Não pense que é fácil fazer. Tudo é uma guerra contra a lei. Tudo é uma guerra contra o manual. Porque o manual é quase tudo para criar dificuldade. É como se a gente estivesse subindo uma escada. A gente cansa, mas a gente não pode desanimar. A gente cansa, mas a gente não pode desanimar.
8: Também foi entregue o título de propriedade à comunidade quilombola Picadinha, localizada em Dourados. Foi assinado ainda acordo para a destinação de mais 72 mil hectares no estado para a reforma agrária. A medida deve resultar na criação de 33 novos assentamentos para quase 5.800 famílias. Foram entregues ainda 42 unidades habitacionais em outros 10 assentamentos sul-mato-grossenses, em um investimento de R$4 milhões. Reportagem Luana Karen.
0: E o presidente Lula também comentou hoje assuntos internacionais.
8: Ele prestou solidariedade às vítimas do terremoto na Venezuela e ofereceu apoio ao país para a presidente venezuelana Delcy Rodríguez.
0: E parabenizou o novo presidente eleito da Colômbia, Thaisa Vitória. Tem os detalhes.
10: Pela rede social X, o presidente Lula disse que tomou conhecimento com grande preocupação e consternação dos impactos causados pelo terremoto que assolou a Venezuela ontem. O presidente disse ainda que instruiu o Ministério de Relações Exteriores e a Embaixada do Brasil na capital venezuelana, Caracas, a avaliarem as medidas de assistência que o Brasil possa tomar para ajudar os atingidos. Ainda ontem à noite, o Itamaraty divulgou nota declarando que não há brasileiros registrados entre as vítimas até o momento. Em evento nesta quinta-feira, em Mato Grosso do Sul, o presidente Lula disse que já conversou com a presidente da Venezuela, Delcy Rodrigues.
2: Nós fizemos uma reunião com vários ministros agora. Eu falei que a presidenta Delcy da Venezuela, de manhã do carro, para perguntar para ela o que ela precisava que a gente fizesse. E nós estamos reunidos, vários ministros, para a gente mandar tudo o que for necessário mandar para a Venezuela. Água, bombeiro, defesa civil, comida, remédio.
10: E pela mesma rede social, o presidente parabenizou o povo colombiano pelo processo democrático e soberano que elegeu Abelardo de la Espriella nas eleições do último domingo.

0: Enviar equipamentos para montagem de um hospital de campanha, purificadores de água com painel solar, medicamentos e material médico para cirurgias.
1: Lula afirmou também que segue acompanhando o trabalho de resgate e que o Brasil vai prestar todo o apoio necessário ao povo venezuelano.
0: Benefícios tarifários do Acordo de Livre Comércio entre Mercosul e União Europeia começaram a vigorar no mês passado.
1: Com eles, inúmeras oportunidades de negócio se abrem para empresas brasileiras no continente europeu, inclusive para as pequenas e médias.
0: E o governo do Brasil quer levar aos empresários mais conhecimento sobre essas oportunidades. Por isso, amanhã vai lançar uma plataforma voltada para eles.
1: Quem nos conta os detalhes sobre isso é o presidente da Agência Brasileira de Promoção das Exportações, a Apex Brasil, Laudemir Miller, que fala conosco ao vivo de São Paulo agora. Boa noite, presidente.
2: Boa noite.
1: Presidente, amanhã o senhor vai participar junto com o vice-presidente Geraldo Alckmin e o ministro do Desenvolvimento, Indústria, Comércio e Serviços, Márcio Elias Rosa, de um encontro com empresários, para apresentar a eles as oportunidades de negócios que podem surgir a partir da entrada em vigor do Acordo de Livre Comércio entre o Mercosul e a União Europeia, né? Que oportunidades são essas?
2: Olha, são oportunidades trilionárias. O Acordo Mercosul-União Europeia está trazendo um dos maiores, está formando os maiores blocos do mundo, maiores blocos econômicos. E para vocês terem uma ideia, a Europa, ela traz de fora do bloco, ela importa US$ 3 trilhões. E o acordo, ele vai abranger mais de 9 mil produtos, sendo que desses 5 mil produtos já estão com tarifa zero. E o que que significa na prática? Significa que, por exemplo, hoje, né, antes do acordo, para a gente exportar um mel para a Europa, o produtor brasileiro pagava 17% de tarifa, de imposto. Para exportar uva, tinha que pagar 11, 12%. Para exportar máquina, tinha que pagar imposto também. E com o acordo, essas tarifas vão reduzir e nós temos 5 mil produtos que essa tarifa já é zero. Então, isso vai melhorar muito os negócios do Brasil e vai dar acesso a um mercado de US$ 3 trilhões.
0: E vocês vão apresentar também, né, presidente, ferramentas para que esses empresários possam aproveitar melhor essas oportunidades. Uma delas é uma plataforma desenvolvida pela Apex Brasil sobre produtos brasileiros aptos a disputar esse espaço no mercado europeu, não é isso? Fala mais pra gente sobre essa plataforma, como é que ela vai funcionar?
2: É isso mesmo, Mariana. É porque o que a gente quer é que cada empresário, ele possa ter a exata noção de qual que é a situação do seu produto. Ou seja, eu estou produzindo aqui o meu produto, ele, afinal de contas, a tarifa caiu ou não, quanto que é, qual é o benefício que eu vou ter nesse acordo, né? Então, essa ferramenta, ela vai estar disponível, é uma ferramenta que pode ser usada no computador, pode ser usada no celular e cada um vai poder saber exatamente a sua situação, o produto que ele tem, o quanto que ele está sendo beneficiado. Mas saber qual é a oportunidade, né? É só o primeiro passo. O que a gente quer mesmo é que esse empresário possa transformar essa oportunidade em negócio. E por isso que a Apex Brasil, junto com vários parceiros, nós já planejamos, a gente tem uma programação de nos próximos 12 meses, até julho do ano que vem, nós vamos fazer 150 eventos de negócios só para o mercado europeu, onde a gente pretende aí beneficiar em torno de 2.600 empresas para que o empresário conheça a oportunidade que tem, mas principalmente em conhecendo essa oportunidade possa encontrar compradores europeus e aí sim exportar e fazer negócios.
1: Bom, e essa plataforma pode também estimular as pequenas e médias empresas brasileiras a entrarem nesse novo mercado trilionário, né, que o senhor falou. O estímulo a exportações de empresas de pequeno porte é uma das metas da Apex para os próximos anos, não é isso?
2: Exato, Luciano. Isso é muito importante. É que todo mundo que tá ouvindo a Voz do Brasil, os nossos empresários, as nossas cooperativas, os nossos produtores rurais, acreditem que a exportação é possível para todo mundo. É possível para os médios e também é possível para os pequenos. O que precisa fazer? Tem que se preparar, tem que entender o mercado e nisso a Apex Brasil pode ajudar muito, com ferramentas de inteligência de mercado, planos de negócios e principalmente participar das nossas feiras, das nossas rodadas de negócios, tanto no exterior como no Brasil, quando a gente traz compradores internacionais ao Brasil. Então, essa é uma grande mensagem, que é uma grande oportunidade para todos.

0: pequenos e médios também têm essa oportunidade. Se prepararem, contando com o nosso apoio, a gente tem uma segurança muito boa de que também essa oportunidade vai ser viável e se transformar em negócio para eles.
1: Agora, o senhor mencionou anteriormente alguns itens que vão estar beneficiados aí pelo acordo, mel, por exemplo. A Apex já mapeou, né, o que vai ter essa redução tarifária para exportação para a Europa. Esses itens, eles coincidem com aqueles que vão ter aumento de tarifas imposto pelos Estados Unidos, né, na última taxação? Ou seja, a minha pergunta é, as oportunidades na Europa, elas podem ajudar a reduzir o impacto dessa taxação norte-americana?
0: Sim, elas podem sim, né? Estados Unidos continua sendo um mercado muito importante, a gente continua promovendo as empresas e os produtos brasileiros nos Estados Unidos, mas a Europa é uma grande oportunidade que se abre também para os exportadores brasileiros. E para vocês terem uma ideia, a exportação do Brasil para os Estados Unidos, se a gente comparar janeiro a maio do ano passado com janeiro a maio deste ano, houve uma redução de em torno de US$ 2 bilhões da nossa exportação. Só que ao mesmo tempo que nós caímos a nossa exportação para os Estados Unidos, o Brasil aumentou a exportação para a Europa. Nós exportamos a mais 1,5 bilhão para a Europa. Nós exportamos 8 bilhões a mais para a China e exportamos, por exemplo, para a Índia, quase US$ 2 bilhões a mais também. Então, embora tenha caído a exportação para os Estados Unidos, o Brasil bateu recorde de exportação esse ano, se a gente pegar janeiro a maio, onde nós tivemos US$ 12 bilhões a mais. E interessante, Luciano, é que das 2.000 empresas que estão com a Apex Brasil, que a gente trabalha, que a gente apoia e exportam para os Estados Unidos, nós tivemos 72% dessas empresas, elas diversificaram o mercado. Elas continuam exportando para os Estados Unidos, mas passaram também a exportar para outros
2: mercados. Presidente, nós temos apenas um minutinho a mais.
0: Para a diversificação.
2: Atualmente o comércio entre Brasil e União Europeia movimenta cerca de US$ 100 bilhões por ano. Você já tem uma estimativa de quanto esse fluxo pode crescer com a entrada em vigor, né, desse acordo?
0: Olha, Luciano, nós fizemos um estudo pegando só 543 produtos, que são aqueles que a gente tá priorizando, só esses 543 produtos, na estimativa da Apex Brasil, no nosso estudo, que são os nossos produtos prioritários, eles podem render o Brasil no curto prazo, nos próximos 12 meses, um incremento de exportação de até US$ 1 bilhão. E aí, basta também colocar que a gente tem não só esses 543, mas a gente tem milhares de outros produtos também com oportunidade, de modo que eu acho que a gente está com uma expectativa muito positiva de ter um crescimento aí de pelo menos US$ 1 bilhão nos próximos meses para a Europa.
1: Muito bem, nós conversamos com o Aldemir Miller, presidente da Apex Brasil, a agência brasileira de promoção de exportações. Muito obrigada pela sua entrevista aqui, a Voz do Brasil, presidente.
0: Obrigado, Mariana. Boa noite a todos.
2: Garantir acesso à educação, lazer e proteção para crianças e adolescentes é um dever do Estado e de toda a sociedade, como estabelece a Constituição Federal.
1: Mas essa realidade ainda é distante para mais de 1.600.000 jovens de todo o país submetidos ao trabalho precoce.
2: Para mudar esse cenário, o Ministério do Trabalho e Emprego lançou o novo Plano Nacional de Erradicação do Trabalho Infantil.
1: Com metas válidas até 2035, a iniciativa quer fortalecer a rede de fiscalização e assistência social em todo o Brasil.
3: Brincar, estudar e se desenvolver, direitos que ainda estão longe da realidade de milhões de crianças e adolescentes brasileiros. Segundo o IBGE, em 2024, o país registrou cerca de 1.650.000 crianças e adolescentes entre 5 e 17 anos em situação de trabalho infantil. O Nordeste concentra o maior número de casos, com 506.000 crianças e adolescentes nessa condição, seguido pelas regiões Sudeste, Norte, Sul e Centro-Oeste. Entre as principais causas estão a desigualdade social, a baixa renda familiar e a evasão escolar. No Brasil, qualquer trabalho é proibido para menores de 14 anos. Dos 14 aos 16 anos, só é permitido na condição de jovem aprendiz. Para enfrentar esse problema, o Ministério do Trabalho e Emprego lançou o Plano Nacional de Prevenção e Erradicação do Trabalho Infantil e Proteção a Adolescentes no Trabalho, com vigência até 2035. Uma conquista coletiva, destacou Roberto Guimarães, coordenador nacional de erradicação do trabalho infantil.
4: Esta quarta edição representa avanços significativos e confere maior estabilidade, continuidade e capacidade de planejamento de longo prazo.
3: O documento reúne metas, indicadores e estratégias para fortalecer a proteção de crianças e adolescentes em todo o país. A proposta foi construída de forma coletiva, com participação do governo, trabalhadores, empregadores, sistema de justiça, sociedade civil e organismos internacionais. Para o ministro do Trabalho e Emprego, Luiz Marinho, cabe à sociedade monitorar, fiscalizar as metas do plano e combater o trabalho infantil.
5: Esse é o compromisso deste quarto plano. O compromisso de todos e todas, para que nós possamos sonhar e trabalhar para realizar esse sonho, para um dia sermos declarados trabalho infantil erradicado.
3: Para adolescente de Sergipe, Ellen Hipólito, representante do comitê que debateu o novo plano, lugar de criança não é no trabalho, é na escola, no brincar e na oportunidade de sonhar com um futuro melhor.
6: É por isso que esse plano, ele é muito mais do que um documento. Ele representa a construção de oportunidades e para que crianças e adolescentes eles possam realmente estar na escola e sonhar, que é o que a gente sempre quer na nossa infância.
3: Com duração de 10 anos, o novo plano vai orientar as políticas públicas de combate ao trabalho infantil em todo o país. A meta é fortalecer a rede de proteção e garantir que crianças e adolescentes tenham acesso à educação, ao lazer e ao desenvolvimento pleno de seus projetos de vida. Reportagem Pablo Mundim.
2: Essas foram as notícias do Governo do Brasil.
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1: Fique agora com as notícias do Poder Judiciário e do Congresso Nacional. Boa noite.
2: Boa noite para você. Até amanhã.

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2: STF começa a julgar ações que questionam a exclusão de pessoas com autismo da isenção de impostos na compra de veículos.
3: STJ valida uso da ferramenta conhecida como teimosinha em execuções fiscais.
2: TSE lança manual do eleitor.
3: Boa noite, eu sou Marcela Luiz.
2: E eu sou Walter Lima.
3: O Supremo Tribunal Federal começou a analisar dispositivos da regulamentação da reforma tributária que restringiram a isenção de impostos na compra de veículos por pessoas com deficiência.
2: A discussão envolve as regras de isenção do imposto sobre bens e serviços e da contribuição sobre bens e serviços instituídos pela reforma tributária.
3: Pela nova legislação, pessoas com deficiência têm direito à alíquota zerada na compra de veículos, mas o benefício foi restrito ao excluir situações que demandam suporte à mobilidade, como o autismo de nível 1. Na sessão de hoje, o plenário escutou as partes do processo. Depois, o julgamento foi suspenso e será retomado em uma outra data ainda a ser definida. A reiteração automática de ordens de bloqueio via Cisbajude pela chamada teimosinha é medida legítima para efetivar a execução, cabendo ao executado demonstrar causas impeditivas do gravame.
2: Essa tese do STJ deve ser seguida pelos tribunais de todo o país. Fátima Uchoa.
4: A teimosinha permite a repetição automática das ordens de bloqueio de dinheiro nas contas bancárias do devedor sem necessidade de nova decisão judicial. Para o relator na primeira sessão do STJ, ministro Sérgio Cucchina, essa ferramenta contribui para a efetividade da execução, a duração razoável do processo e a eficiência da prestação jurisdicional, além de contribuir para impedir o esvaziamento de contas pelo devedor e aumentar as chances de localização de ativos financeiros para satisfazer o crédito. Ainda segundo o ministro, o risco de a teimosinha alcançar valores protegidos por lei é controlado pelos meios legais de impugnação e pelo dever do juiz de cancelar indisponibilidades irregulares ou excessivas.
3: TSE lança Manual do Eleitor, um guia que reúne as principais orientações para quem vai participar das eleições 2026.
2: O anúncio foi feito pelo presidente do TSE, ministro Cássio Nunes Marques, durante sessão desta quinta-feira. Estevão Furtado.
5: Além das versões impressa e digital do manual, a iniciativa também prevê vídeos explicativos no canal da Justiça Eleitoral no YouTube, um site exclusivo e conteúdos nas redes sociais do tribunal. Entre as orientações estão a obrigatoriedade de apresentar um documento oficial com foto para votar e a proibição do uso de celular na cabine de votação, medida que garante o sigilo do voto. O presidente também destacou o lançamento do programa Seu Voto Importa, que amplia ações de inclusão e acessibilidade nas eleições e busca incentivar especialmente a participação de jovens de 16 e 17 anos no processo eleitoral.
3: Estatal é condenada a indenizar analista de RH ameaçada com canivete.
2: A trabalhadora deve receber R$12.000 por danos morais. Marja Lacerda.
6: A analista trabalhava em uma empresa que prestava serviços para a Celesc Distribuição em Blumenau, Santa Catarina. Quando a empresa foi vendida, o salário dos empregados passou a atrasar. Um deles, num ato de desespero, fez a analista refém, ameaçando de morte. Para os ministros do TST, a Celesc, como empresa contratante, também é responsável por descumprir as normas de segurança no trabalho, permitindo que a trabalhadora terceirizada fosse exposta à situação de risco.
3: Justiça Federal atende a pedidos do MPF e determina consolidação de terra indígena no Pará.
2: Entes governamentais foram condenados a pagar mais de R$2 milhões por danos morais coletivos por omissão histórica. Vanessa Pereira.
7: A sentença reconheceu a validade do decreto estadual publicado em 1945, que garante o direito do território ao povo indígena Amanaié, no Pará. Além do pagamento de indenização por danos morais coletivos e por omissão histórica, o governo do Pará, o Instituto de Terras do Pará, a União e a FUNAI deverão fazer estudos técnicos e realizar a retirada de ocupantes irregulares da área.
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3: Uma boa noite.
2: E até amanhã.
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9: Eu sou Paula Groba.
10: E eu sou Humberto Pinheiro.
9: E estes são os destaques de hoje do Jornal do Senado, que começa agora.
10: Próximo presidente da República enfrentará desafio de ajuste fiscal, aponta relatório da IFE.
9: Discussão no STF sobre controle de gastos públicos repercute no Senado.
10: Nova lei amplia atendimento no SUS para pessoas com dor crônica.
9: Boa noite.
10: Boa noite.
9: Existem dores que duram meses ou até anos, afetam milhões de brasileiros e podem comprometer o trabalho, o sono e a qualidade de vida.
10: Para ampliar o atendimento a esses pacientes, uma nova lei garante assistência integral pelo SUS e cria o Dia Nacional de Conscientização e Enfrentamento da Dor Crônica. A repórter Marcela Cunha tem os detalhes.
11: As pessoas que convivem com dor crônica agora têm direito a atendimento integral pelo SUS. O texto prevê acompanhamento na rede pública e determina que o paciente seja informado sobre os riscos e possíveis efeitos adversos dos tratamentos. Segundo a Sociedade Brasileira de Estudos da Dor, a condição atinge cerca de 60 milhões de pessoas no Brasil. Para o senador Dr. Irã, do Progressistas de Roraima, a medida corrige uma lacuna no acesso a tratamento.
12: Um tema tão importante que é negligenciado pelo nosso Sistema Único de Saúde, que tem um tripé pétreo da universalidade, da equidade e da integralidade, que é o nosso SUS. Ao fazer a defesa desse projeto, você beneficia essas pessoas para que elas tenham acesso amplo e rápido ao nosso sistema de saúde, pessoas com dor crônica, e eu me incluo aqui, e assim é com muitas pessoas.
11: A nova lei também cria o Dia Nacional de Conscientização e Enfrentamento da Dor Crônica em 5 de julho. A data será representada pela cor verde e deve estimular campanhas sobre prevenção, diagnóstico, opções de tratamento e combate ao preconceito contra quem vive com dor constante. Para a senadora doutora Eudócia, do PSDB de Alagoas, a criação de uma data nacional tem um papel estratégico na ampliação da conscientização e na mobilização de profissionais e gestores em torno do tema.
13: A iniciativa confere visibilidade a uma condição que afeta milhões de brasileiros e que muitas vezes permanece invisível no debate público. A dor crônica compromete a qualidade de vida, limita a autonomia e interfere nas relações sociais, familiares e profissionais, configurando um importante desafio para o sistema de saúde e para a sociedade.
11: O projeto teve origem na Câmara dos Deputados e foi aprovado pelo Senado em maio, sob relatoria do senador Flávio Arnes, do PSB do Paraná. A regulamentação pelo Executivo deverá detalhar como esse acompanhamento será oferecido no SUS.
9: E o senador astronauta Marcos Pontes, do PL de São Paulo, defendeu que a avaliação para o exercício da atividade médica seja realizada pelo Conselho Federal de Medicina e não pelo Ministério da Educação, como prevê a medida provisória editada pelo governo federal. A proposta torna obrigatória a aprovação de um exame nacional para exercer a profissão. O texto já está em vigor, mas ainda precisa ser analisado pelo Congresso Nacional.
10: Segundo o parlamentar, a certificação dos profissionais deve ficar sob responsabilidade da entidade que representa a categoria, de forma semelhante ao que ocorre com a Ordem dos Advogados do Brasil. Já o MEC caberia avaliar a formação dos estudantes, além de fiscalizar a qualidade dos cursos de graduação. Para Marcos Pontes, é necessário separar as funções de formação e fiscalização. Ele afirma que o órgão responsável pelo ensino não deve ser o mesmo encarregado de atestar a proficiência dos futuros médicos.
14: A função do Conselho Federal de Medicina é a avaliação dos profissionais. Assim como é feito na advocacia, você tem os cursos de formação de advogados e depois você tem a OAB para que o profissional possa ser certificado pelos seus pares para poder exercer essa profissão. Da mesma forma da medicina.
9: O Supremo Tribunal Federal vai analisar uma proposta de súmula vinculante que pode impedir a criação de despesas públicas ou a concessão de benefícios sem a indicação do impacto no orçamento e da fonte de recursos para custeá-los.
10: O tema repercutiu no Senado. Os detalhes com o repórter Alexandre Campos.
15: Na opinião do senador Eduardo Girão, do Novo do Ceará, o Brasil não precisa escolher entre irresponsabilidade fiscal e ativismo judicial. O caminho correto, na visão dele, é cumprir a Constituição, respeitar a lei de responsabilidade fiscal e preservar o papel de cada poder. Já o senador Oriovisto Guimarães, do PSDB do Paraná, classificou de oportuna a proposta de súmula vinculante.
16: Vem no momento em que o país está ampliando gastos, desrespeitando a lei de responsabilidade fiscal. E é preciso que aqueles que querem que essa lei seja cumprida recorram ao Supremo e que o Supremo tenha um instrumento dessa súmula vinculante para facilitar os julgamentos e para que realmente a lei da responsabilidade fiscal seja respeitada.
15: Para Marcos Pestana, diretor executivo da Instituição Fiscal Independente, órgão vinculado ao Senado, que tem como uma de suas atribuições mensurar o impacto fiscal, especialmente os decorrentes de decisões dos poderes da República, a iniciativa é redundante. Ele explicou que a Constituição e a Lei de Responsabilidade Fiscal já exigem que qualquer gasto extra proposto venha acompanhado de medida compensatória, como corte de despesa ou aumento de tributos.
9: E quem assumir a presidência da República no próximo ano terá pela frente um grande desafio: equilibrar as contas públicas.
10: Um relatório da Instituição Fiscal Independente alerta que, sem medidas de ajuste, a dívida do governo pode alcançar um nível recorde na próxima década. A reportagem é de Douglas Castilho.
17: Segundo a entidade, a instabilidade em alguns dos maiores produtores de petróleo do mundo pressiona a inflação e prejudica o poder de compra das famílias, o que deve levar o Banco Central a manter uma política de juros altos por mais tempo. Assim, o relatório prevê que a inflação feche o ano em 5%, resultado acima do teto da meta, e que a taxa Selic diminua apenas 0,25 ponto percentual. O diretor da IFE, Alexandre Andrade, explicou como todo esse processo acontece na prática, dando o exemplo do diesel.
18: O diesel mais alto vai afetar fretes, custo de transporte de mercadorias, e isso tudo é repassado para os preços finais dos produtos. Então, a depender dos desdobramentos do conflito, isso tende a ser muito ruim para os índices de inflação.
17: Apesar desse aspecto negativo, o Brasil pode se beneficiar em outro ponto, ao menos no curto prazo. Como grande produtor de petróleo, o país aumenta o preço da venda, ganha dividendos pagos pela Petrobras e ainda melhora a arrecadação de tributos, cumprindo a meta fiscal no ano. Mas o relatório reforçou a preocupação com o aumento constante da dívida pública, que, segundo o documento, pode chegar a níveis insustentáveis em 2036.
9: Os senadores Alci Lucas, do PL do Distrito Federal, destacou a instalação da Frente Parlamentar Mista de Defesa dos Feirantes. Segundo o parlamentar, a iniciativa busca fortalecer a atividade das feiras livres e valorizar os trabalhadores do setor.
10: Exalci defendeu ainda projeto de autoria da senadora Leila Barros, do PDT do Distrito Federal, que propõe a criação de regras para garantir que os feirantes que trabalham há pelo menos 5 anos na mesma feira não precisem se submeter à licitação e tenham o direito de transferir o ponto para familiares.
19: Eles estão passando por um momento difícil porque o governo não tem a sensibilidade, está querendo licitar todos os boxes das feiras, quer dizer, os grandes empresários que têm grana vão lá e vão ganhar a licitação.
9: E o fim da escala 6x1 terá sessão de debate temático no Senado. A sessão será no dia 1º de julho. O objetivo é discutir os impactos sociais, econômicos e produtivos da redução da jornada de trabalho.
10: A PEC, aprovada pela Câmara, reduz a carga semanal de 44 para 40 horas, garante 2 dias de descanso e prevê uma implementação gradual ao longo de 14 meses. Repórter Lana Dias.
20: Devem participar do debate especialistas, representantes do governo, do setor produtivo e dos trabalhadores. O presidente do Senado, Davi Alcolumbre, também confirmou a presença da Frente Nacional de Prefeitas e Prefeitos. O senador Randolfe Rodrigues, do PT do Amapá, diz ter expectativa de votar o texto antes do recesso parlamentar.
21: Então nós temos até 17 de julho para votar o fim da 6x1 e a instituição da escala 5x2. Eu estou confiante que antes
0: antes de entrarmos em recesso, nós apreciaremos.
4: Mas o senador Oriovisto Guimarães, do PSDB do Paraná, disse que a proposta não deveria ser votada em período próximo às eleições.
22: E votar essas coisas em período pré-eleitoral é uma loucura. A escala 6x1 é a maior de todas as bombas fiscais que nós podemos aprovar.
4: A proposta de emenda à Constituição, que acaba com a escala 6x1, já foi aprovada na Câmara dos Deputados.
10: Com edição de Paula Groba e trabalhos técnicos de João Lira, o Jornal do Senado fica por aqui. Acompanhe agora as notícias da Câmara dos Deputados. Boa noite.
23: Boa noite e até amanhã.
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24: Avança projeto que amplia a promoção de eventos do esporte feminino.
25: Propostas ampliam suporte para mulheres grávidas e mães que estudam.
24: Câmara prioriza emissão de documento à vítima de violência doméstica.
25: Parlamentares aprovam novo símbolo para a identificação da pessoa idosa.
24: Boa noite. Os deputados aprovaram um projeto que estabelece um novo símbolo nacional para identificar pessoas idosas. O texto pode seguir agora para o Senado, como informa a repórter Sofia Peçanha.
26: A Comissão de Constituição e Justiça da Câmara aprovou o projeto que institui um novo símbolo nacional de identificação da pessoa idosa. Hoje, o símbolo mais conhecido é o desenho de uma pessoa curvada com bengala. Pelo projeto, essa imagem será substituída por um novo símbolo. Uma pessoa em pé, acompanhada da inscrição 60+. O texto altera o Estatuto da Pessoa Idosa e a Lei de Atendimento Prioritário, para determinar que um novo símbolo seja utilizado em assentos preferenciais do transporte coletivo, vagas de estacionamento, filas e caixas prioritários, além de demais sinalizações destinadas ao atendimento preferencial da população idosa. Na justificativa do projeto, o autor, o deputado Gabriel Nunes, do PSD da Bahia, argumentou que o símbolo atual passa uma imagem negativa e estereotipada do envelhecimento, associando a pessoa idosa à fragilidade e à limitação física. A relatora do projeto na Comissão de Constituição e Justiça, a deputada Maria do Rosário, do PT do Rio Grande do Sul, afirmou que o país vive uma mudança no perfil da população.
27: Nós estamos cada vez mais velhos, mas nós queremos a longevidade com qualidade de vida. As próprias palavras que a gente usa, parece que a gente fala sobre o mundo produtivo quando não estamos aposentados. E quando estamos aposentados, falamos em inativo.
26: O projeto não muda direitos nem cria novos benefícios para a população idosa. Apenas altera a identificação visual. Essa padronização do símbolo, segundo a Maria do Rosário, também ajuda no reconhecimento dos direitos da pessoa idosa em diferentes ambientes.
27: Esses símbolos unificados no plano nacional contribuem também para que, independente do letramento da pessoa, a gente olhe para uma vaga de estacionamento, para um espaço, para uma fila e faça cumprir as demais leis, seja na saúde, seja no estacionamento, como eu falei, seja em todas as áreas. Então, eu creio que criar esse símbolo hoje faz uma diferença para um Brasil que quer assegurar dignidade, direitos e respeito, sobretudo, à pessoa idosa.
26: Alguns estados já utilizam o símbolo sugerido em suas regiões, mas agora o projeto institui a imagem como símbolo oficial em todo o país. Aprovado pelas comissões da Câmara, o projeto seguirá para o Senado. Da Rádio Câmara de Brasília, Sofia Peçanha.
1: Segurança Pública.
25: Adilson Barroso, do PL de São Paulo, apresentou projeto que cria um sistema de alerta por aplicativo para avisar vítimas de violência doméstica sobre a aproximação de agressores monitorados por tornozeleira eletrônica.
24: Adilson Barroso ressalta que a ferramenta permite chamar o serviço de emergência com envio da localização em tempo real, registrando as violações como elemento de prova. Ele acrescenta que, segundo o projeto, o poder público poderá fornecer celular às vítimas atendidas.
1: Votação.
25: A Câmara dos Deputados aprovou prioridade na emissão de documentos para mulheres vítimas de violência doméstica. A repórter Júlia Lopes conta como deve funcionar.
28: Mulheres vítimas de violência doméstica que tiverem seus documentos destruídos ou roubados pelo agressor poderão ter atendimento prioritário para emissão de novos documentos. A medida está prevista no projeto de lei do deputado Duda Ramos, do Podemos de Roraima, aprovado pela Comissão de Constituição e Justiça da Câmara dos Deputados. A proposta altera a Lei Maria da Penha e também poderá beneficiar os dependentes da vítima. A mudança busca fortalecer a proteção e a autonomia das mulheres ao reconhecer a importância da documentação pessoal para garantir independência e acesso a direitos. O texto prevê atendimento prioritário em órgãos de identificação civil, cartórios e demais entidades responsáveis pela emissão de documentos com medidas de segurança e proteção da privacidade das vítimas. A regra vale para todos os documentos pessoais da mulher e de seus dependentes. O relator da proposta, deputado Diego Garcia, do União do Paraná, destacou que o projeto prevê mecanismos de proteção e sigilo durante todo o processo.
2: A comprovação será feita presencialmente por meio do boletim de ocorrência ou outro documento equivalente que comprove a situação de violência doméstica. E um ponto muito importante, o projeto também garante que todo esse processo seja feito com segurança e sigilo, protegendo a vítima e evitando qualquer risco adicional à sua integridade.
28: O texto aprovado também altera o Código Penal. Assim, a retenção, subtração ou destruição de documentos da mulher ou de seus dependentes será classificada como violência psicológica contra a mulher. O projeto que garante prioridade na emissão de novos documentos para vítimas de violência doméstica segue agora para análise no Senado. Da Rádio Câmara de Brasília, Júlia Lopes.
3: Direitos Humanos.
24: O projeto que obriga pais agressivos a participar de programa de prevenção de violência pode seguir para o Senado. A repórter Paula Bittar tem os detalhes da proposta.
5: A Comissão de Constituição e Justiça da Câmara aprovou um projeto que obriga pais ou responsáveis que tenham praticado violência contra criança ou adolescente a participar de programas de prevenção desse tipo de agressão. A relatora na CCJ, a deputada Laura Carneiro, do PSD do Rio de Janeiro, disse que o texto se harmoniza com a Constituição Federal, que assegura às crianças com prioridade a proteção integral e o resguardo contra toda forma de negligência, violência, crueldade e opressão. O texto aprovado modifica o Estatuto da Criança e do Adolescente para estabelecer que, uma vez verificada a hipótese de violência física, sexual, psicológica, negligência ou abandono, a autoridade judicial poderá determinar, além do afastamento do agressor da moradia, seu ingresso em programas de prevenção de violência contra crianças ou adolescentes. O autor do projeto, deputado José Medeiros, do PL de Mato Grosso, disse que a proposta caminha no sentido de trabalhar a saúde mental desses agentes.
6: Um projeto muito importante, porque trata, inclusive, sobre saúde mental. Nós temos vários casos, por exemplo, de violência doméstica em casa com crianças e que chega ao óbito. Esse projeto, ele amplia a atuação do juiz. Ele dá instrumentos para que o juiz possa, não só a questão da pena ali, que ele tem que se ater a isso, mas também demandar um tratamento para a saúde mental do pai ou da mãe que tiver envolvido em casos de violência contra crianças.
5: A proposta que obriga pais ou responsáveis que tenham praticado violência contra criança ou adolescente a participar de programas de prevenção desse tipo de agressão já pode seguir para análise do Senado, a menos que haja recurso para votação antes pelo plenário da Câmara. Da Rádio Câmara de Brasília, Paula Bittar.
3: Justiça.
25: A Câmara aprovou a proibição de candidatura ao Conselho Tutelar de pessoas condenadas por crimes graves. A repórter Fabielle Pires nos conta quais são os casos.
7: A Câmara dos Deputados aprovou uma proposta que proíbe a candidatura ao cargo de Conselheiro Tutelar de pessoas condenadas por crimes graves. Atualmente, para ser integrante de Conselho Tutelar, os candidatos devem ter reconhecida idoneidade moral, mas a lei não lista critérios para esse requisito. Por isso, a deputada Ana Paula Lima, do Partido dos Trabalhadores de Santa Catarina, apresentou a mudança para impedir que condenados por crimes graves não possam concorrer. O Conselho Tutelar é um órgão de fiscalização que busca garantir que crianças e adolescentes tenham seus direitos respeitados. Os membros são eleitos em cada município a cada 4 anos. A relatora da proposta, deputada Laura Carneiro, do PSD do Rio de Janeiro, que foi secretária de Assistência Social, defendeu a importância dos conselheiros tutelares na proteção de crianças e adolescentes que estão em situação de vulnerabilidade. Ela julga que não pode ser conselheiro tutelar qualquer pessoa.
8: Não pode ser conselheiro tutelar aquele que comete um crime, né? Mesmo que ele tenha cumprido a sua pena, ele tem, sob a sua tutela, aquele delito que foi cometido na sua história.
7: O texto final aprovado foi elaborado pela relatora. Laura Carneiro definiu os crimes graves como aqueles previstos em algumas leis de combate à violência, como a Lei de Crimes Hediondos, crimes violentos previstos na Lei Maria da Penha, além de crimes de injúria contra criança e adolescente, racismo e de improbidade administrativa. O projeto que proíbe a candidatura ao cargo de conselheiro tutelar de pessoas condenadas por crimes graves foi aprovado por todas as comissões e segue agora para análise do Senado. Da Rádio Câmara de Brasília, Fabielle Pires.
3: Economia.
24: Dimas Gadelha, do PT do Rio de Janeiro, apoia o projeto que proíbe a exploração, a oferta e a publicidade de apostas de quota fixa. A proposta revoga a legislação que regulamenta as bets e prevê o bloqueio de plataformas, aplicativos e transações financeiras ligadas à atividade.
25: Dimas Gadelha alerta para o aumento do endividamento das famílias e para os prejuízos à saúde mental associados às apostas online. Segundo ele, a ideia é conter os impactos sociais e econômicos dessa atividade, prevendo inclusive punições para quem facilitar o acesso a plataformas proibidas.
3: Relações Exteriores.
24: Comissão aprova a revogação de confisco de bens de alemães, japoneses e italianos por causa da Segunda Guerra Mundial. A repórter Maria Neves contextualiza a proposta.
11: A Comissão de Relações Exteriores da Câmara aprovou o projeto do deputado Kim Kataguiri, destinado a revogar um decreto de 1942, que tinha por objetivo confiscar bens de alemães, japoneses e italianos. Durante a Segunda Guerra Mundial, de 1939 a 1945, Japão e Itália se alinharam ao governo alemão de Adolf Hitler e formaram o chamado Eixo. No Brasil, o presidente da época era Getúlio Vargas, que ao final do conflito se alinhou aos adversários do Eixo, grupo chamado de Aliança e formado por França, Inglaterra, Estados Unidos e a antiga União Soviética. Foi nesse contexto da guerra que o governo brasileiro editou o decreto agora revogado. Kim Kataguiri ressalta que japoneses, alemães e italianos não tinham nenhuma influência ou participação nas decisões políticas e militares tomadas pelos governos de seus países durante a guerra. Para o deputado, manter o decreto em vigor não faz nenhum sentido e afronta os princípios de justiça e igualdade. Relator do texto, o deputado Luiz Felipe de Orleans e Bragança, do PL de São Paulo, afirma que a norma já era injusta em 1942. Ele ressalta que os imigrantes alemães, japoneses e italianos e seus descendentes jamais deveriam ter sido punidos pelas ações dos governos do Eixo. Hoje, na opinião do parlamentar, o decreto contraria o Estado Democrático de Direito.
12: Na diplomacia, os gestos são muito importantes. Esperamos que a revogação de norma tão cruel sirva como gesto de amizade em face de países tão caros à política externa brasileira e às relações internacionais do país.
11: Ainda em 1946, um decreto do então presidente Eurico Gaspar Dutra devolveu bens e direitos dos cidadãos italianos. As propriedades confiscadas de alemães e japoneses foram restituídas ao longo dos anos. Apesar disso, o decreto de 1942 nunca foi revogado. A última propriedade tomada pelo governo brasileiro na época era uma escola japonesa localizada em Santos, no litoral de São Paulo. Em 2018, o prédio foi devolvido à Associação Japonesa de Santos como parte das comemorações dos 110 anos da imigração japonesa para o Brasil. Os bens não reclamados foram incorporados ao patrimônio da União. O projeto que revoga decreto de Getúlio Vargas que confiscava bens de alemães, japoneses e italianos ainda será analisado pela Comissão de Constituição e Justiça. Da Rádio Câmara de Brasília, Maria Neves.
3: Educação.
25: Propostas ampliam a rede de apoio para grávidas e mães que estudam. A reportagem é de José Carlos Oliveira.
9: As comissões da Câmara dos Deputados analisam 5 projetos de lei que ampliam o apoio a estudantes grávidas em período pós-parto ou que estejam amamentando. A intenção é criar condições nas escolas e universidades para que elas possam se manter nos cursos normalmente. A relatora, a deputada Cris Tonietto, do PL do Rio de Janeiro, apresentou o texto consolidado das propostas nas comissões da Mulher e de Previdência e Assistência Social.
13: A gente sabe que tem um momento que é muito sagrado para a mulher, que é justamente a maternidade. Agora, também não é justo que uma mulher, justamente por estar grávida, por estar passando pelo período depois, no caso, puerpério, parto, que ela tenha ali algum tipo de cerceamento dos seus direitos, né? E principalmente esse vínculo materno-infantil. O projeto, ele promove um acolhimento, ele viabiliza a oportunidade para que a mulher possa ter o seu direito à educação assegurado.
9: O texto altera a Lei de Diretrizes e Bases da Educação Nacional para garantir adaptações necessárias nas instituições de ensino. A lei que regula os exercícios escolares em casa também ganha novas regras específicas para essas estudantes, sobretudo em relação a acompanhamento pedagógico e material didático. Cris Tonietto cita outros benefícios.
13: Às vezes a flexibilização de prazos administrativos, é que ela possa entregar eventualmente a monografia com um tempo um pouquinho mais dilatado, porque é uma questão de direito. Então, no ambiente acadêmico, a gente precisa de oferta mesmo, de espaços que possa a mulher amamentar o seu bebê, que ela possa de repente trocar uma fralda do bebê, se ela tiver que, por alguma razão, levar esse bebê, eventualmente questões de acesso remoto para esta mulher, para que ela tenha a possibilidade de não deixar e não negligenciar em hipótese alguma a sua vocação primária, que é justamente a maternidade, mas também sem sacrificar de alguma forma os seus sonhos, os seus projetos.
9: De acordo com o texto, os mesmos direitos serão garantidos às estudantes que adotarem uma criança ou receberem guarda judicial para adoção. Nesses casos, o prazo do benefício é limitado a 120 dias, o mesmo da licença maternidade. A proposta ainda vai passar pela análise das comissões de educação e de Constituição e Justiça. Da Rádio Câmara de Brasília, José Carlos Oliveira.
3: Saúde.
24: O projeto de Florentino Neto, do PT do Piauí, garante que laudos, exames e relatórios médicos emitidos por profissionais da rede privada sejam aceitos pelo SUS. De acordo com o texto, os documentos poderão ser usados para encaminhamentos, regulação de consultas e continuidade de tratamentos na rede pública.
25: Florentino Neto acredita que a medida evita a repetição de consultas e exames já realizados. Segundo o deputado, o objetivo é reduzir a burocracia e acelerar o acesso dos pacientes a diagnósticos e a atendimentos especializados.
3: Esporte.
24: Projeto que busca ampliar a promoção de grandes eventos de esporte feminino avança na Câmara. A repórter Silvia Munhato tem os detalhes.
14: A Comissão de Esporte da Câmara aprovou projeto para obrigar as entidades esportivas responsáveis pela organização de grandes eventos a adotar medidas de promoção do esporte feminino. A ideia é melhorar a visibilidade institucional, o acesso a estruturas esportivas adequadas e o desenvolvimento de categorias de base e formação profissional feminina. A proposta original da deputada enfermeira Rejane, do PCdoB do Rio de Janeiro, tratava do fortalecimento do futebol feminino com várias medidas para garantir a igualdade de gênero. A relatora, deputada Nélia Aquino, do Podemos de Minas Gerais, alterou a proposta, retirando alguns pontos que, segundo ela, já constam da Lei Geral do Esporte, e aproveitou para ampliar o alvo da proposta para todos os grandes eventos esportivos, não apenas o futebol. A deputada enfermeira Rejane apoiou as mudanças.
15: Quanto mais a gente consiga aprimorar uma proposta legislativa para valorizar, né, as mulheres, e eu tenho muita luta também com mulheres negras, com a população LGBT, enfim, eu acho que a gente tem que ir à frente. Não dá para retroceder.
14: O projeto, que trata da promoção da participação feminina em grandes eventos esportivos, será analisado agora pelas comissões de Defesa dos Direitos da Mulher, de Finanças e Tributação e de Constituição e Justiça. Da Rádio Câmara de Brasília, Silvia Minhato.
25: O projeto reconhece as seleções brasileiras masculina e feminina de futebol como manifestação da cultura nacional e símbolo da identidade brasileira. Autor da proposta, Hélio Lopes, do PL do Rio de Janeiro, destaca o papel histórico das equipes na formação da memória e do sentimento de pertencimento dos brasileiros.
24: O texto ressalta tanto a trajetória da seleção masculina quanto a contribuição da seleção feminina para a valorização do futebol. Segundo Hélio Lopes, as duas equipes ajudam a projetar a imagem do Brasil no exterior e reforçam uma referência esportiva e cultural.
25: Termina agora o Jornal Câmara dos Deputados, produzido pela Rádio Câmara, com trabalhos técnicos de Wellington Teles e apresentação de Tércia Guimarães e Luciana Vieira. Uma boa noite para você.
24: A Voz do Brasil volta amanhã. Boa noite.
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1: 22:01.
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3: 22 horas e 23 minutos.
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3: 22:46.
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2: 23 horas.
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1: 23 horas e 26 minutos.

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1: 23:48.
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0: avisar o Rodolfo. Hugo e Guilherme. Obrigado,
1: você vai precisar, viu?
2: Meia-noite e 35 minutos.
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0: 1:37.
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0: 3:18.
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2: Horas e 52 minutos.
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5: Camisa 10, vamos jogar o game.
6: Gabrielzinho, obrigado pelo convite, irmão. Vamos jogar esse game, vai.
5: Vamos embora.

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0: 4:10.
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0: 4:38.
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0: 4:50.
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0: Arena Branca e Chavantinho. Poeira.
1: Poeira do meu sertão.
0: 5:09 é o nosso Café Sertanejo. Nesse início de manhã de sexta-feira, 26 de junho de 2026.
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0: Com o passo do pagode de viola e a nostalgia tomando conta aqui dos 89,3 do seu rádio, com os eternos mestres goiano e paranaense, com essa preciosidade da nossa música raiz. Viola, boneca e criança sapeca. Essa lá de 1998, finzinho da década de 90, fechando muito bem aqui a nossa sequência. Lourenço e Lorival, 1900 e antigamente, depois da meia-noite com César e Paulinho. Teve quem ainda Pena Branca e Chavantinho com Poeira. Liu e Léo, Paineira Velha, De Longe Também Se Ama com Lírio e Lário. Essa foi a nossa primeira. Bom dia Adão, tudo certo? Um abraço pra Margarete, obrigado pela mensagem também. Vamos para um rápido intervalo, daqui a pouco a gente volta com muito mais clássicos sertanejos no início dessa manhã. Alô Marlon Binotti, bom dia, bom dia. Um abraço para você e toda a sua família. 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A hora certa aqui na Centro América, 5:19, bom dia para você.
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0: Um dos maiores sucessos de Gilberto e Gilmar, capa de revista, essa lá de 1983. Essa música se tornou um clássico do cancioneiro sertanejo e narra a história dramática de um homem que se surpreende ao ver sua ex-esposa nua na capa de uma revista de circulação pública. 5:35, fechando muito bem aqui a nossa sequência. Teve aqui ainda o Del Monte e Amaraí, Gente da Minha Terra, Brasão e Brasãozinho, Couro de Boi, O Cantor e o Peão com João Mineiro e Marciano, abrindo aqui a nossa sequência. Bom dia, bom dia. Ô Marlon, vou tocar essa depois do intervalo pra você. Mais um clássico aqui do Chitão e Chororó. bom dia pra você que tá levantando agora, tá preparando aquele cafezinho. O clima hoje tá meio friozinho, né? Eu acho que, acredito que ontem tava um pouco mais. Vamos dar uma atualizada aqui no clima-tempo pra gente saber como é que tá a temperatura. Agora 19 graus, marcando da capital do agro. Bom dia, Marlene Faganelli. Tudo certo com você? Tomando já aquele chimarrão? Bom dia pra você que tá preparando aquele cafezinho.
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5: 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Os contratos futuros da soja operaram com cautela na Bolsa de Chicago. Após atingir os menores níveis dos últimos 4 meses, o mercado busca estabilidade com apoio na valorização do farelo de soja. Os preços seguem pressionados pelo avanço da safra norte-americana. O mercado também acompanha as tensões geopolíticas. O dólar, o petróleo e a demanda chinesa, fatores que influenciam as cotações internacionais da soja. 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

5h49, 11 minutos faltando para as 6 da manhã. Uma das obras mais conhecidas da lendária dupla sertaneja Zé Fortuna e Pitangueira. Essa canção aqui aborda o dilema doloroso de um amor proibido, né? E a luta para esquecer uma pessoa, já que ambos os amantes possuem seus respectivos lares. Mais um clássico pra gente matar saudades aqui no nosso Café Sertanejo. Teve ainda Crioula e Juvenil, Toalha Molhada, Fio de Cabelo com Chitãozinho e Chororó. Essa foi especial aqui pro nosso funk, o Marlon Binotti. Aquele abraço.

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4: 8 minutos faltando aqui para as 6 da manhã. 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

0: Almir Rogério, Fuscão Preto, esse clássico da música brega sertaneja do Brasil, é lá de 1981, 45 anos de história, fechando muito bem a segunda hora aqui no nosso café de hoje.
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0: Seis horas e cinco minutos, muito bom dia, é manhã de sexta-feira, sextamos, 26 de junho de 2026, hoje dia 26 comemora-se o Dia Internacional contra o Abuso e Tráfico Ilícito de Drogas, também comemora-se o Dia Internacional de Apoio a Vítimas de Tortura, hoje também é dia do metrologista e é dia nacional do diabetes. Nesse momento, céu parcialmente nublado, 19 graus na capital do agro, até às 6:30 da manhã, vamos juntos seguindo com o café mais sertanejo aqui do Nortão de Mato Grosso, Gino e Geno.

0: João Neto e Frederico, pede com jeitinho, fechou aqui a nossa sequência, 6:15. César Menotti com Fabiano, descida, a galera do Chapéu com Gino e Geno, foi a primeira abrindo essa reta final aqui do nosso café. Bom dia aqui pro Delmar, ali no Jardim Primavera, ligado aqui no nosso café sertanejo. Nenzinha, bom dia pra você. A Rumilda, ali no Mário Reiter também, registrando aqui a participação. Vamos pro nosso intervalo, tá chegando aquela mensagem de otimismo e reflexão. É hora do Pense Nisso.
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3: Otimismo ou desânimo? Sabe aquele dia em que parece que tudo dá errado? Que você já acordou com o pé esquerdo? Como se o pé direito fosse a garantia de um dia bom. Aquele dia em que o despertador não funciona e você já começa o dia todo atrasado, com muita pressa, não dá nem tempo de tomar café. Você perde o ônibus

0: marcar o nosso dia. São nesses dias em que tudo parece dar errado que devemos nos lembrar que os dias difíceis são apenas um pedaço do nosso dia e não ele completo. Acreditar que mesmo nas situações cotidianas, elas vão passar. Precisamos manter o otimismo, mas não para fingir que a adversidade não ocorreu no nosso caminho, mas para que ela não atrapalhe o resto da nossa jornada. Não podemos deixar que momentos ruins estraguem todo o nosso dia, que dias ruins estraguem nossa semana e que períodos difíceis estraguem nossa jornada. Quando essas situações chegarem e baterem cuidadosamente na porta, ou até chegar arrombando-a com os dois pés, precisamos respirar fundo, tentar manter a calma para que o nosso racional não vá embora, para podermos seguir em frente. E ainda para permitirmos a nós mesmos desfrutarmos de um dia bom, mesmo com esse infortúnio que aconteceu. Porque tudo pode mudar. Da mesma forma que de repente veio o problema, de repente vem a solução e tudo muda. Assim como o tempo fecha e do nada parece vir a chuva, logo depois as nuvens escuras se vão e volta o sol. Às vezes, ainda acompanhado de um arco-íris. O cronista Armando Nogueira disse uma vez que é melhor ser otimista do que ser pessimista. Até que tudo dê errado, o otimista sofreu menos. Que seja o momento de pensarmos nisso, de sermos mais otimistas e enxergarmos beleza em meio ao caos. Talvez precisemos mudar a forma de enxergarmos as coisas com mais otimismo, para podermos ser mais felizes. Pensemos nisso, mas pensemos agora. Chegamos assim ao final de mais um Pense Nisso. 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

Simone e Simone, as ex-coleguinhas, 126 cabites. E assim encerramos aqui o nosso Café Sertanejo de hoje. Café volta amanhã, no sabadão, às 4 da madruga. Já já tem a primeira página estadual, direto da capital, com toda a nossa equipe de jornalismo. 7 horas tem primeira página local aqui com a Tâmara Figueiredo e a Beatriz Schaefer. Às 8, eu tô de volta com o Manhã 89. E eu te espero, até lá.

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0: Sexta-feira, 26 de junho de 2026. Ouça agora os destaques do Primeira Página. Mato Grosso tem sétima maior média salarial do Brasil. Tribunal de Justiça de Mato Grosso exonera a servidora investigada por esquema de venda de decisões judiciais. Órgãos de fiscalização questionam o reajuste de quase 12% na tarifa de água e esgoto de Cuiabá. E SUS retoma o reforço em duas doses contra poliomielite para crianças de até 4 anos. Essas e outras informações agora, no Primeira Página.
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0: Excelente manhã para você, ouvinte. Que bom ter você por aqui. Vamos juntos até as 8 horas da manhã com muita informação. Eu e Yasmin Oliveira, junto com a nossa equipe de jornalismo da Rede de Rádios Centro-América, estamos juntos para oferecer para você, nosso fã e ouvinte, as notícias para você começar bem o seu dia. Para começar hoje, dia 26 de junho, vamos ao que é a data é marcada por várias coisas e a gente traz para você aqui, ó. Hoje é Dia Internacional contra o Tráfico de Drogas. Uma data estabelecida pela ONU para mobilizar a sociedade em torno da prevenção, do tratamento e da conscientização sobre os impactos dessa problemática na saúde pública e também no bem-estar das famílias. Hoje também é Dia Nacional do Diabético, uma data essencial para a promoção da educação sobre o diabetes, incentivando o diagnóstico precoce, o controle e a adoção de hábitos de vida mais saudáveis, tão importantes para a longevidade, para a qualidade de vida também. Hoje, dia 26 de junho, só que na data de 1997, o mundo mágico ganhou vida com o lançamento do primeiro livro da saga Harry Potter. Harry Potter e a Pedra Filosofal. Lembra? Você assistiu o filme? Pois é, foi num dia como hoje, 26 de junho, só que de 97, que foi feito esse lançamento lá no Reino Unido. Essa obra, né, revolucionou a literatura infanto-juvenil, encantou milhões de leitores. Que o seu dia seja maravilhoso, seja uma sexta-feira de muita conscientização sobre saúde, respeito e muita inspiração com histórias que te transportem para outros mundos. Excelente sexta-feira para você. Vamos começar o dia falando com a Stephanie Gomes. Como é que está o trânsito na região metropolitana neste momento, Stephanie? Bom dia.
2: Bom dia, Yasmin. Bom dia a todos os nossos ouvintes. Uma ótima sexta-feira para todos. E ela finalmente chegou, né, a sexta-feira. E muita gente ainda de Cuiabá e Várzea Grande deve estar se preparando para sair nos escutando em casa ou talvez já está no trânsito. E por isso as ruas pela capital e por toda a região metropolitana ainda estão acordando, digamos assim, né? A gente começa falando pela Avenida República do Líbano, que nesse momento, próximo à rodoviária central de Cuiabá, está com uma movimentação fluindo bem ali tranquilamente. Avenida do CPA, nesse momento, próximo ao Tribunal Regional Eleitoral, está com uma movimentação tranquila, fluindo normalmente nos dois sentidos, mas a gente sabe, né, que esse cenário ele pode mudar devido às obras, várias obras que estão sendo feitas ali na Avenida do CPA. Diferentemente da maioria das avenidas da capital, a Doutor Hélio Ribeiro está com uma movimentação bem intensa, viu, Yasmin? Ali na lateral do Parque das Águas, em direção ao Detran Mato Grosso, então se você pretende passar por ali, por essa região, fica um pouco mais atento. E daqui a pouco eu tô de volta para trazer mais detalhes do trânsito, Yasmin.
0: Obrigada, Stephanie. Excelente manhã para você. E ó, tiver informações novas sobre o trânsito, só chamar a gente por aqui, tá bom? Agora eu vou lá para Cáceres. Vamos falar com a Fernanda Piva. Ela voltou de férias e vai trazer pra gente uma informação bem importante. O governo federal autorizou o avanço da análise de 3 pedidos de pesquisa mineral em Cáceres, lá na região oeste aqui do estado. Fernanda Piva tem as informações. Bom dia.
3: Bom dia. Os processos envolvem a busca por ouro e mármore em áreas localizadas na faixa de fronteira com a Bolívia. A autorização foi publicada no Diário Oficial da União e permite que a Agência Nacional de Mineração dê continuidade à análise técnica dos pedidos. Ao todo, as 3 áreas somam mais de 4.200 hectares. O governo federal esclarece que a decisão não autoriza a exploração dos minerais, Nessa etapa, o Conselho de Defesa Nacional apenas deu o assentimento prévio exigido por lei para atividades econômicas em faixa de fronteira, consideradas estratégicas para a segurança nacional. Agora, a Agência Nacional de Mineração vai avaliar a viabilidade técnica e legal dos processos. Somente após essa etapa e com o cumprimento da legislação ambiental e das demais exigências, poderá haver uma eventual autorização para pesquisa mineral. Eu volto com vocês em Cuiabá.
0: Obrigada, Fernanda, pelas informações. Excelente manhã para todos aí na região de Cáceres. Olha, tem um projeto bem bacana que vai ser desenvolvido aqui no estado. É uma nova lei que vai permitir que crianças e adolescentes com autismo em situação de vulnerabilidade recebam o apoio de padrinhos e madrinhas voluntários. O programa Padrinho do Amor prevê diferentes formas de ajuda, como convivência, apoio educacional, doações e até o custeio de tratamentos e atividades. A lei já está em vigor, mas ainda depende de regulamentação para definir como será o cadastro e o funcionamento do programa. É importante lembrar que o apadrinhamento não tem relação com a adoção ou guarda. A proposta é ampliar a rede de apoio e promover mais inclusão para crianças e adolescentes com transtorno do espectro autista. E agora a gente atualiza para você como é que está o tempo aqui em Cuiabá e também nas principais regiões do estado. Porque ontem mais um recorde de frio foi registrado aqui em Cuiabá. A menor temperatura do ano. Os termômetros marcaram 13,4 graus durante a madrugada, segundo o Instituto Nacional de Meteorologia. E claro que essa mudança de tempo muda a saúde da gente. Eu, por exemplo, já tô com a voz aqui, você deve ter percebido, um pouquinho mais rouca, porque comecei a sentir ontem a garganta. Apesar que a gripe não chegou, mas a garganta já começou a pegar. Essa mudança de tempo acaba mexendo com a saúde da gente, né? O novo recorde veio apenas um dia depois da capital já ter batido a marca mais baixa de 2026, com 13,6 graus. Até então, a menor temperatura do ano tinha sido de 14 graus, registrada em 11 de maio. O frio também chamou atenção em outras regiões do estado. Chapada dos Guimarães continuou com a menor temperatura entre os municípios monitorados pelo INMET, com mínima de 10,2 graus. A boa notícia é que essa onda de frio deve perder força nos próximos dias. Isso para quem gosta de calor. A previsão indica uma elevação das temperaturas a partir de domingo, quando a mínima pode chegar a 21 graus e a máxima a 34. Haja organismo. Para quem está tirando o casaco do armário, o fim de semana você vai poder usar agora, mas daqui a pouco já vai poder guardar, porque domingo já tem mudança na temperatura, a temperatura começa a subir. E aí a gente já ganha, já tem que reforçar ainda mais a imunidade, né? Porque não é fácil. Um dia com frio, outro dia com calor, e assim a gente segue. Bom, deixa eu atualizar para você, ouvinte, como é que está agora a temperatura nas principais cidades aqui do nosso estado. Vamos lá? Ó, em Cuiabá, neste momento, a gente tem a previsão aponta temperatura de 16 graus, a máxima hoje deve chegar a 26. Em Sorriso, neste momento, 18 graus. A máxima deve chegar hoje a 34. O dia começa com a temperatura lá embaixo e termina com a temperatura em 34 graus. Cáceres, neste momento, 15 graus, com máxima de 28. Barra do Garças, 20 graus, com máxima de 33. E Rondonópolis, 17 graus, com máxima de 30. É a previsão para hoje. Eu vou para o intervalo agora, daqui a pouco eu volto com informações de um acidente na BR-163 e também atualizações do estado de saúde do cacique Raoni e ainda vamos lá para a região de Rondonópolis falar com Alex Bettinardi, porque tem vagas disponíveis para quem quer estudar na UFR. Ele vai trazer esses detalhes para a gente depois do intervalo.

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2: 6h44.
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1: De volta com Primeira Página, excelente manhã para você, ouvinte. Que bom ter você por aqui, 6h46. Eu vou lá para Rondonópolis agora falar com Alex Bettinardi, porque ele tem informações importantes para a gente. Alex, conta para a gente aí como é que está a situação na região sudeste do estado.
2: Olá, bom dia Yasmin, bom dia a todos que nos acompanham. Olha só, para esse momento bastante neblina sobre Rondonópolis, também Primavera do Leste. E o recado principal, alerta da PRF também, para quem está nas estradas BRs 163, 364, desde a Serra da Petrovina até a Serra de São Vicente para hoje, Yasmin, nesse primeiro momento aí, no começo da manhã de sexta, bastante neblina. Agora há pouco tivemos informações também da região de Primavera do Leste, BR-070, tem muita neblina, então assim, vai com cuidado você motorista, tá pegando a estrada para esse momento, acende os faróis dos veículos para evitar acidentes, sempre de olho na defensiva, né? Pra gente ter aí uma manhã e também um final de semana tranquilo. Então, para esse momento, muita neblina, inclusive aqui no estúdio Glass da Centro América FM, Yasmin.
1: É ótimo a gente trazer esse alerta, né, Alex? Principalmente os motoristas que estão saindo agora ou que estão nos ouvindo aí na Serra, com a companhia da Centro América FM. Agora, tem uma outra informação aí da região de Rondonópolis, sim, Alex, sobre a Universidade Federal. Tem vagas distribuídas, aliás, tem vagas disponíveis para quem quer estudar por aí?
2: Isso mesmo, Yasmin, são vagas remanescentes, mais de 600 vagas distribuídas em diversos cursos, inclusive para medicina. As inscrições vão começar na próxima segunda-feira e segue até o dia 6 de julho e deve ser realizada somente pela internet no site da UFR, que é a Universidade Federal de Rondonópolis. Para participar, quem já concluiu o ensino médio e fez pelo menos uma edição do Enem entre 2021 e 2025, esses podem participar. Ao todo, são 656 vagas remanescentes distribuídas em 26 cursos de graduação. Entre eles, tem vagas para medicina, direito, psicologia, fonoaudiologia, também vagas para enfermagem, medicina veterinária, engenharias, também para inteligência artificial e muitos outros cursos. A classificação será feita com base na maior nota obtida pelo candidato no Enem, considerando uma das últimas 5 edições. Para participar, é preciso ter tirado pelo menos 250 pontos na redação e média geral mínima de 225 pontos. A primeira lista de classificação já está prevista para ser divulgada no dia 14 de julho. Para mais informações sobre as vagas, o edital, basta acessar ufr.edu.br/ingresso. Yasmin, volto com você na capital. Boa sexta-feira pra gente.
1: Ótima sexta-feira para todos nós, Alex. Um bom jornal local para você daqui a pouco por aí. Agora eu vou lá para a região norte do estado, porque o Alex falou sobre neblina na pista, alertou aqui os motoristas que estão na BR-163, 364, 070. Eu vou falar com a Beatriz Schaeffer, porque ontem à noite a gente teve um acidente grave na BR-163. 11 funcionários de uma concessionária ficaram feridos após uma van tombar e um acidente envolvendo outros 2 veículos. Isso aconteceu na BR-163, em Lucas do Rio Verde. Essa ocorrência mobilizou equipes de resgate e provocou, inclusive, interdição parcial da rodovia. Beatriz Schaeffer, conta pra gente os detalhes dessa ocorrência. Bem-vinda.
3: Bom dia, Yasmin. Bom dia, ouvintes. Isso mesmo. Esse acidente envolveu uma van e 2 veículos de passeio e deixou várias pessoas feridas no início da noite de ontem na BR-163 em Lucas do Rio Verde. O veículo transportava 11 funcionários da concessionária Nova Rota do Oeste e tombou às margens da rodovia após a colisão. As vítimas foram socorridas e encaminhadas para atendimento médico, enquanto as causas do acidente ainda seguem sendo apuradas. A concessionária informou que foi acionada por volta das 18 horas e 43 minutos minutos para atender a ocorrência. Os 11 ocupantes da van, todos funcionários da própria Rota do Oeste, foram resgatados e levados ao Hospital São Lucas. Já na picape, 3 pessoas estavam no veículo, sendo 2 que precisaram de atendimento médico e uma delas assinou um termo de recusa de encaminhamento médico. Segundo o agente da PRF, né, da Polícia Rodoviária Federal, Triquês, a dinâmica inicial aponta que um dos veículos pode ter perdido o controle durante uma ultrapassagem, o que provocou a colisão e o tombamento da van. Ele destacou que a pista ficou parcialmente interditada durante o atendimento e que os danos atingiram os 3 veículos envolvidos. Vamos ouvi-lo.
4: Nós somos da base de Sorriso, nós somos acionados a respeito de um acidente envolvendo uma van com trabalhadores aqui na região de Lucas do Rio Verde. Prontamente nós nos deslocamos até o local e ao chegar aqui nós nos deparamos com os 3 veículos já sinistrados na beira da rodovia e os passageiros dos 3 veículos já haviam sido atendidos e socorridos para o Hospital São Lucas aqui de Sorriso, aqui de Lucas do Rio Verde. Nesse momento nós conseguimos iniciar a nossa investigação para ver qual foi a causa. Com um acidente dessa complexidade, nós fechamos a via completamente até para poder fazer o levantamento de tudo que aconteceu. A princípio, ao que nós podemos precisar aqui, um veículo, após uma ultrapassagem, houvera perdido o controle e colidiu com os outros 2. Aproximadamente essa é a causa, nós ainda vamos fazer mais levantamentos para poder chegar numa conclusão final do nosso relatório. Aquela perigosa, sabendo que existe muito trânsito aqui. E redobre a atenção ao rodar por essa rodovia, fiquem muito atentos, dirijam de forma defensiva, cuide de si, cuide do outro também, para evitar esse tipo de acidente como aconteceu aqui hoje.
1: Está aí então as informações da Beatriz Schaeffer. Fica aqui também um alerta, né, Beatriz, da fala aqui do especialista que falou pra gente sobre os cuidados que se deve ter na rodovia, principalmente num momento como esse. A gente está acompanhando que tem muita neblina em várias regiões devido à frente fria, mas eu quero falar com você também, Beatriz, sobre um outro assunto, que é a alta da UTI do cacique Raoni Mektutiri. Ele avançou, a recuperação dele avançou em mais uma etapa, né? Conta pra gente.
3: Isso mesmo, a notícia é boa. O cacique Raoni Mektutiri, de 94 anos, apresentou uma boa evolução clínica e deixou a unidade de terapia intensiva do hospital em São Paulo, na capital paulista. Olha, ele continua em observação, mas está sem febre, respira normalmente e também teve a função renal normalizada. Olha, Raoni foi transferido para São Paulo no dia 19 de junho, depois de passar 6 dias internado em Sinop, aqui no norte do Mato Grosso. Ele chegou à capital com um quadro de obstrução intestinal, desidratação e também uma pneumonia aspirativa. Já no dia 20 de junho, o líder indígena foi submetido a uma cirurgia de desobstrução intestinal, considerada bem sucedida pela equipe médica. O procedimento foi feito com uma técnica minimamente invasiva para restabelecer um funcionamento do intestino. Segundo os médicos, o problema estava relacionado a uma hérnia diafragmática antiga, consequência de um acidente sofrido há mais de 25 anos. O que alterou a posição de órgãos como o estômago, o intestino e também o fígado. Reconhecido internacionalmente pela defesa dos povos indígenas e também pela preservação da Amazônia, Raoni segue sendo acompanhado por uma equipe multidisciplinar da Universidade Federal de São Paulo, sem previsão de alta hospitalar. E é claro, a gente segue acompanhando o quadro clínico do líder indígena. Com essas informações, volto com você ao estúdio, desejando uma ótima sexta-feira, Yasmin.
1: Muito obrigada, Beatriz. Bom jornal local para você aí daqui a pouco, tá bom? Agora, falando sobre... Já que eu tô falando aqui com a Beatriz, lá da região norte, a gente sabe que ontem eu trouxe aqui a informação de que, neste momento, a região norte do estado é a que tem a colheita do milho mais avançada. A gente está passando por uma frente fria agora, mas a gente sabe que, neste momento do ano, é um período muito seco e, com o avanço da colheita do milho aqui em Mato Grosso, também acende um alerta para os produtores, porque eles são orientados a redobrar os cuidados para evitar incêndios durante a safra. Quem traz as informações para a gente é o Fabrício Baldini.
5: A combinação de baixa umidade do ar, altas temperaturas e grande volume de palhada aumenta o risco de fogo nas propriedades. Por isso, a recomendação é fazer a manutenção preventiva de colheitadeiras, tratores e outras máquinas agrícolas. A orientação também indica a limpeza frequente dos equipamentos e a verificação de sistemas elétricos, correias, rolamentos e possíveis vazamentos de óleo ou combustível. O Alex Rosa, que é analista de agricultura da Federação da Agricultura e Pecuária de Mato Grosso, a FAMATO, falou sobre o tema. Vamos ouvir.
6: Já começamos aí a colheita do milho no nosso estado de Mato Grosso há algumas semanas e esse período é muito importante para os produtores rurais, porque devem tomar as precauções e as prevenções contra incêndios, né? Nas suas lavouras, principalmente na colheita do milho, fazer as prevenções dos maquinários, fazer as limpezas totalmente corretas, fazer a manutenção dos seus aceros nas suas propriedades, para que não se alastre um fogo, se chegar a pegar esse fogo na sua lavoura.
5: Além disso, de 1º de julho a 30 de novembro, o uso do fogo para limpeza e manejo de áreas rurais está proibido em todo o estado. O descumprimento das regras pode gerar multas e outras sanções. A orientação é manter os aceiros limpos, treinar as equipes e deixar equipamentos de combate a incêndios sempre disponíveis. Outras informações estão no informativo técnico divulgado pela FAMATO. Fabrício Baldini para o Primeira Página.
1: Obrigada, Fabrício, pelas informações. Então fica aí a orientação para você que é produtor rural, está nos ouvindo agora pela manhã, geralmente tomando aquele chimarrão, ouvindo a gente por aqui. As orientações, coisas que quem trabalha no campo já sabe, de cor e salteado, mas é sempre bom a gente reforçar aqui, porque nesse período de seca, todo cuidado é pouco, né, gente? É importante sempre reforçar as orientações para a gente evitar danos maiores. Vamos para o intervalo, você de Sorriso e Rondonópolis, fica agora com o seu jornal local. Você que é da região metropolitana e também de Cáceres, vamos juntos até às 8 horas da manhã. Tem mais informações para você aqui depois do intervalo.

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2: 6:58.
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12: Olá, muito bom dia para você que nos acompanha aqui na Centro América FM. Seja muito bem-vindo ao Primeira Página, que está começando aqui na sua 89,3. Obrigada pela sua companhia de sempre. Hoje, sexta-feira, finalmente sextou, dia 26 de junho de 2026. Eu sou Tamara Figueiredo, comigo está a Beatriz Schaefer. Vamos juntas até as 8 horas da manhã com muita informação aqui no Primeira Página. Bom dia, Beatriz. Ótima sexta-feira.
13: Muito bom dia, Tamara. Bom dia também, Fabiano Lins, que está aqui nos trabalhos técnicos conosco. Sextou, graças a Deus. Mais uma semana de muito trabalho passando. Agradecendo a sua companhia e audiência, para você ouvinte que nos acompanha de todas as plataformas, seja pelo rádio, em casa ou no carro. Lembrando que você também pode nos acompanhar através dos nossos portais de notícia e também no nosso aplicativo através do celular. A partir de agora, você acompanha todos os destaques de Sorriso e região.
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12: Operação Escudo Feminino reforça combate à violência contra a mulher em Sorriso.
13: BR-163 é interditada após acidente envolvendo 3 veículos e 18 pessoas feridas em Lucas do Rio Verde.
12: Doação de sangue, Junho Vermelho reforça conscientização e dúvidas sobre os tipos sanguíneos.
13: Carne suína perde valor no atacado e acende alerta para produtores em Mato Grosso.
12: Incêndios em propriedades rurais, como o produtor deve agir para se proteger e evitar prejuízos legais.
13: Feriado na segunda-feira, não haverá expediente na Prefeitura de Sorriso, em honra a São Pedro, padroeiro oficial de Sorriso, e você acompanha o que abre e o que fecha na capital do agronegócio.
12: Essas e outras notícias a partir de agora, aqui no Primeira Página.
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13: Olá, muito bom dia, mais uma vez, uma boa sexta-feira, são 7h02 e a gente começa destacando segurança pública. Em Sorriso, a Operação Escudo Feminino está sendo intensificada pela Polícia Militar com o objetivo de reforçar a proteção às mulheres e também combater a violência doméstica no município. A ação envolve visitas da Força Tática a agressores que possuem medidas protetivas em vigor, além do acompanhamento contínuo da Patrulha Maria da Penha, que atua no atendimento às vítimas e também no monitoramento de situações de risco.
12: De acordo com o tenente-coronel Vitor Hugo, da Força Tática, a operação reforça o compromisso da corporação no enfrentamento à violência contra a mulher e na prevenção de casos de feminicídio. Ele destaca que a ação segue até o fim do mês, com possibilidade de novas edições, e reforça a importância das denúncias feitas pela população, que são fundamentais para fortalecer a rede de proteção e garantir mais segurança às mulheres.
8: Operação Escudo Feminino, que está sendo realizada com o objetivo de proteger todas as mulheres aqui da nossa cidade. A Força Tática está fazendo a visita aos agressores, daquelas pessoas que têm a medida protetiva ativa. Então, a gente vai estar fazendo esse trabalho, conte conosco, ligue no nosso 90. Nós temos a nossa Patrulha Maria da Penha, que ela é muito empenhada e esforçada no sentido de realmente atender as mulheres que são vítimas desses tipos de delitos, né? E a Polícia Militar, ela não coaduna com esse tipo de comportamento. A gente tem essa operação em andamento. Vai até o final desse mês, mas muito provavelmente teremos novas edições e elas serão muito bem-vindas, porque a gente sabe o tanto que muitas mulheres sofrem, né, nas mãos de agressores, e a Polícia Militar vai estar sempre aí como um braço forte para tentar realmente proteger essas mulheres.
13: E como a gente ouviu o tenente-coronel Victor Hugo falando, todas as mulheres merecem esse cuidado, essa atenção. E olha só, já está em vigor em Mato Grosso a lei que cria o cadastro estadual de pessoas condenadas por crimes de estupro. A medida estabelece um banco de dados público administrado pela Secretaria de Segurança Pública, com informações de pessoas condenadas por sentença definitiva pelo crime.
12: E o cadastro permitirá a consulta de dados como fotografia, características físicas, impressões digitais e a tipificação do delito. As informações dos condenados permanecerão disponíveis enquanto durar o cumprimento da pena, com o objetivo de auxiliar no monitoramento desses criminosos.
13: A legislação também garante o sigilo absoluto das informações das vítimas, que somente poderão ser acessadas mediante autorização judicial. O sistema será regulamentado pelo Poder Executivo e deverá reforçar as políticas estaduais de proteção às mulheres, crianças e famílias.
12: E uma operação da Força Tática da Polícia Militar foi realizada no bairro Santa Clara, aqui em Sorriso, e resultou na prisão de 3 pessoas suspeitas de envolvimento com o tráfico de drogas. Na ação foram apreendidos mais de 2.900 pinos de cocaína, 684 gramas de pasta base e 5.837 quilos de maconha, totalizando mais de 7,4 quilos de entorpecentes, além de balanças de precisão, materiais utilizados para embalagem, uma motocicleta suspeita de ser usada na atividade criminosa.
13: São 5 quilos, 583 gramas de maconha. E, de acordo com o tenente-coronel Victor Hugo, da Força Tática, a operação tem como objetivo conter o tráfico e reduzir outros tipos de crime aqui na nossa cidade. Ele destacou ainda que o trabalho policial conta com o apoio fundamental da população, por meio de denúncias que contribuem diretamente para o combate da criminalidade e também da segurança pública de todos. Vamos ouvi-lo.
8: 3 pessoas foram presas, a gente já destaca as passagens criminais dessas pessoas, né, com envolvimento em crime de tráfico de entorpecentes, participação em organização criminosa e estelionato. Então, uma ação de inteligência policial, né, inteligência aqui da nossa Polícia Militar fez esse levantamento e as equipes operacionais da Força Tática conseguiram fazer a prisão dessas 3 pessoas com uma quantidade expressiva de entorpecentes, um pouco mais de 7 quilos, né, de entorpecentes entre maconha, cocaína e pasta base de cocaína. Então a gente destaca esse trabalho porque, assim, as facções criminosas, o principal meio de arrecadar fundos, ele se dá justamente através desse crime, né, do tráfico de entorpecentes, que é o que alimenta, de fato, as organizações criminosas através de fornecimento de dinheiro. dinheiro ilícito, armas e mais drogas, né, para movimentar o empreendimento ilícito. Então, essas três pessoas foram presas, foram encaminhadas para a Polícia Civil, foram diligências realizadas em dois locais diferentes e, a princípio, assim, tudo dentro daquilo que a gente já está acostumado a entender, né? O pessoal não contribui muito com as diligências, mas com o trabalho de inteligência policial, os nossos gloriosos policiais militares, foi possível retirar esses traficantes de circulação.

0: Isso, exatamente, acontece, e é uma coisa assim que a gente pede o apoio da população para estar ligando no nosso telefone 190 e nos nossos outros telefones, até mesmo nas redes sociais. Você pode deixar sua denúncia ali, a gente garante o sigilo, mas isso acontece muito, Beatriz. O tráfico de entorpecente hoje, ele é uma coisa que ele está meio que, a gente coloca como entre aspas, alastrado. E nas mediações, principalmente de escolas, supermercados, acontece muito esse tipo de tráfico em pequenas porções. Então, o que acontece? O traficante, ele não anda com grandes porções de entorpecentes, ele pega as pequenas frações e vai fazendo essa distribuição. Então, isso acontece, infelizmente. A abordagem inicial aconteceu no bairro Santa Clara e a gente continua com esse trabalho.
1: E uma mulher de 39 anos foi presa aqui em Sorriso, suspeita de maus tratos a animais. A prisão aconteceu no bairro Jardim, Califórnia, após uma denúncia, levar equipes da Polícia Militar e também da Secretaria Municipal de Meio Ambiente até o local.
2: No imóvel, os agentes encontraram 10 animais trancados no quintal, sem acesso adequado à água e alimentação. Segundo a fiscalização, a casa estava em condições insalubres, com grande quantidade de fezes espalhadas e sinais de abandono. Os animais também apresentavam magreza e possíveis problemas de saúde. O tenente-coronel Jorge Almeida falou sobre essa ocorrência.
3: A Polícia Militar foi acionada para atendimento de uma ocorrência no bairro Tropical, onde relatavam maus tratos a animais. A guarnição deslocou juntamente com o NIF até essa residência e se deparou com diversos cachorros, né, em situação de maus trato. Cachorro que estava sem alimentação, sem água. E diante disso, a guarnição juntamente com o NIF deu voz de prisão à proprietária daquele imóvel, daqueles animais, e a conduziu até a Polícia Judiciária Civil. Ela relatou algumas informações, o porquê que aqueles cachorros estariam naquele estado. A guarnição consignou essas informações no boletim de ocorrência e fez o encaminhamento dessa senhora até a Delegacia de Polícia Judiciária Civil do município de Sorriso.
1: A proprietária do imóvel informou que havia se mudado após uma separação e que não tinha condições de cuidar dos animais. Segundo o relato, ela também não conseguiu encontrar pessoas interessadas em adotá-los. O secretário de Agricultura e Meio Ambiente, Clóvis Piccolo, também comentou sobre o caso.
4: Nos últimos dias tivemos um caso divulgado aí de um casal que se separou e durante esse litígio aí 8 animais foram abandonados em situação de maus tratos, falta de alimentação, falta de hidratação. Nós gostaríamos de alertar todo cidadão de que o abandono e maus tratos dos animais são crimes previstos em lei e não vão ser tratados com complacência por nós do poder público. Situações de negligência, abandono ou manutenção inadequada dos animais são inaceitáveis e, quando constatadas, resultam nas medidas administrativas e legais cabíveis. A nossa orientação é clara: quem assume responsabilidade por um animal deve garantir condições adequadas de alimentação, saúde, higiene e bem-estar. Descumprindo essas obrigações, será caracterizado como maus tratos e gerar autuações, multas e responsabilização criminal, como foi o caso que aconteceu nos últimos dias.
2: Tá aí, diante da situação, a mulher recebeu voz de prisão e foi encaminhada para a Delegacia de Polícia Civil aqui de Sorriso. Os animais devem receber acompanhamento e avaliação das autoridades responsáveis. A orientação é que casos de suspeitas de maus tratos sejam denunciados aos órgãos de fiscalização e também à polícia. Afinal de contas, animais também merecem amor e cuidado, além de respeito.
1: E falar em cuidados com os animais, a Justiça de Mato Grosso negou o pedido da Gol Linhas Aéreas S.A. para suspender a ação que apura a morte do cão Joca durante o transporte aéreo. A decisão publicada nesta quarta-feira garante a continuidade do processo que tramita na vara especializada em ações coletivas e foi movido pela Defensoria Pública do Estado, com pedido de reparação por danos morais coletivos e mudanças nos protocolos de transporte de animais.
2: Esse caso que chocou o Brasil, né, o cão Joca, quem não lembra? A empresa alegou que havia um recurso pendente no Tribunal de Justiça e que a realização da perícia podia gerar custos desnecessários. No entanto, o juiz Bruno de Oliveira Marques destacou que o recurso não tem efeito suspensivo automático e não impede o andamento da ação na primeira instância.
1: E com isso, o processo segue normalmente e permanece a determinação para a realização de uma perícia técnica. A Justiça também fixou o prazo de 15 dias para a apresentação de um plano de trabalho e propostas de honorários, etapa que antecede a definição do procedimento pericial.
2: São 7h12. Vamos falar de trânsito. Muita coisa acontecendo na BR-163. Acidentes, infelizmente. Um acidente envolvendo uma van e dois veículos de passeio deixou várias pessoas feridas no início da noite de ontem na BR-163 em Lucas do Rio Verde. Um veículo que estava envolvido transportava 11 funcionários de uma concessionária que administra a BR-163 e tombou as margens da rodovia após a colisão. As vítimas foram todas socorridas e encaminhadas para atendimento médico, enquanto as causas do acidente seguem sendo apuradas.
1: A concessionária informou que foi acionada por volta das 18h40 para atender a ocorrência. Os 11 ocupantes da van, todos funcionários da própria Nova Rota do Oeste, foram resgatados e levados ao Hospital São Lucas. Na picape, três pessoas estavam no veículo, sendo que duas precisaram de atendimento médico e uma assinou um termo de recusa de encaminhamento ao hospital.
2: Como todos os acidentes, a rodovia ficou interditada por horas. E segundo um agente da Polícia Rodoviária Federal que estava no local, Triquês, a dinâmica inicial aponta que um dos veículos pode ter perdido o controle durante uma ultrapassagem, o que provocou a colisão e o tombamento da van. Ele destacou ainda que a pista ficou parcialmente interditada, como eu disse anteriormente, e que os danos atingiram os três veículos. Vamos ouvi-lo.
5: No início da noite, nós somos acionados pela nossa central. Nós somos da base de Sorriso, nós somos acionados a respeito de um acidente envolvendo uma van com trabalhadores aqui na região de Lucas do Rio Verde. Prontamente, nós nos deslocamos até o local e, ao chegar aqui, nós nos deparamos com os três veículos já sinistrados na beira da rodovia e os passageiros dos três veículos já haviam sido atendidos e socorridos pelo Hospital São Lucas aqui de Sorriso, aqui de Lucas do Rio Verde. Nesse momento, nós conseguimos iniciar a nossa investigação para ver qual foi a causa. Com um acidente dessa complexidade, nós fechamos a via completamente, até para poder fazer o levantamento de tudo que aconteceu. Entendeu o acidente, entendeu o cenário. Até o momento, nós entendemos algumas dinâmicas, conversamos apenas com um condutor, que foi o único que não foi encaminhado. Os outros condutores e as demais vítimas foram encaminhadas para o hospital. Nós ainda vamos nos deslocar para lá, conversar com eles, fazer mais levantamentos, fazer mais diligências, para poder entender melhor o cenário. A princípio, ao que nós podemos precisar aqui, um veículo, após uma ultrapassagem, houvera perdido o controle e colidiu com os outros dois. Aproximadamente essa é a causa, nós ainda vamos fazer mais levantamentos para poder chegar numa conclusão final do nosso relatório. Ela é perigosa, sabendo que existe muito trânsito aqui, sabendo que ela está em obras para poder duplicar, para poder melhorar para todo mundo. A gente sempre indica para todos que redobre a atenção ao rodar por essa rodovia, fiquem muito atentos, dirijam de forma defensiva, cuide de si, cuide do outro também, para evitar esse tipo de acidente como aconteceu aqui hoje. Felizmente ninguém veio a óbito, ninguém teve lesões graves, mas eram 11 pessoas dentro de uma van, além dos outros dois veículos. Então, toda atenção redobrada é pouca nessa BR para poder manter a segurança de todo mundo.
1: Felizmente ninguém morreu, né? Nem uma pessoa ficou gravemente ferida, mas chama atenção, veículos totalmente destruídos, pessoas feridas, né? 18 pessoas envolvidas nesse acidente, realmente chamou atenção. E um jovem de 22 anos foi preso pela equipe Raio da Polícia Militar após uma intensa perseguição pelas ruas de Sorriso, na noite dessa quarta-feira. A ocorrência começou no loteamento Cidade Nova, região conhecida por reunir motociclistas que realizam manobras perigosas. Ao perceber a aproximação da polícia, o suspeito, que conduzia uma motocicleta e sem capacete, desobedeceu a ordem de parada e iniciou fuga em alta velocidade.
2: Durante acompanhamento tático na quinta-feira, o motociclista percorreu diversas avenidas e também bairros aqui da cidade, avançando sinais de parada, trafegando pela contramão e colocando em risco pedestres e outros condutores, ou seja, arriscando a própria vida e a vida de outras pessoas. Em um dos momentos mais críticos, ele quase colidiu com um ônibus no bairro Nova Aliança, além de realizar ultrapassagens proibidas e quase atingir outros veículos. Irresponsabilidade total.
1: Pois é, a perseguição só terminou no cruzamento das ruas Rio Sena e Taquari, quando o suspeito perdeu o controle da motocicleta e caiu. Mesmo após o acidente, ele resistiu à abordagem policial e precisou ser contido. Sem carteira nacional de habilitação, ele ainda portava um cigarro com substância análoga à maconha. A motocicleta, que apresentava diversas irregularidades, foi apreendida

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2: O dólar fechou em queda sobre o real ontem. A moeda norte-americana caiu 0,47% e é vendida a R$ 5,17. O principal índice da Bolsa Paulista fechou em alta. O Ibovespa subiu 0,87%. Nos Estados Unidos, o índice Dow Jones Industrial fechou em alta de 0,14%. E o Nasdaq avançou 0,75%.
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4: 7:20.
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0: Estamos de volta, são 7 horas e 21 minutos dessa sexta-feira. Olha só, quem recebe ou pretende solicitar benefícios do INSS precisa ficar atento às novas regras de identificação divulgadas pelo governo federal. É que uma nova portaria amplia a exigência do cadastro biométrico para concessão de benefícios previdenciários e assistenciais. A Clara Lucite explica detalhes dessa regra para a gente. Vamos ouvi-lo.
1: A medida vale para aposentadorias, auxílios e também para o benefício de prestação continuada, o BPC. A biometria é o registro das impressões digitais e da foto do rosto do cidadão em bases oficiais do governo. O objetivo é confirmar a identidade do beneficiário e evitar fraudes no pagamento dos benefícios. Para solicitar um benefício, o cidadão deverá ter registro biométrico em documentos oficiais, como a carteira de identidade nacional, título de eleitor ou a carteira nacional de habilitação. Mas nem todo mundo precisará fazer uma nova coleta. Quem já tem biometria cadastrada em bases oficiais do governo não precisa repetir o procedimento. Segundo o governo federal, mais de 150 milhões de brasileiros já possuem esse registro. A portaria

0: também prevê exceções. Estão dispensadas da exigência pessoas com mais de 80 anos, brasileiros que moram no exterior, migrantes e refugiados, além de pessoas com impossibilidade de deslocamento ou que vivem em áreas de difícil acesso. Quem já recebe benefício do INSS não terá o pagamento bloqueado automaticamente. A implementação será gradual e os benefícios em manutenção continuam válidos durante o período de transição. A partir de janeiro de 2028, a carteira de identidade nacional deve se tornar a principal referência para a identificação dos beneficiários. Já quem não possui nenhum registro biométrico, deverá providenciar a emissão do documento dentro do cronograma definido pelo governo. E atenção, nos casos em que a biometria for obrigatória, o pedido de benefício poderá ser encerrado se o cidadão não apresentar o cadastro nem comprovar que tem direito à dispensa. Clara Lucite para o Primeira Página.
1: E a gente continua falando sobre o INSS, porque o INSS liberou quase 562 milhões de reais para pagamento de revisões de benefícios previdenciários. O dinheiro é destinado a segurados que ganharam ações na justiça contra o Instituto e têm direito a receber valores atrasados.
2: Em Mato Grosso, aposentados, pensionistas e outros beneficiários podem estar entre os contemplados. O pagamento é feito por processo para processo com decisão definitiva e sem possibilidade de recurso.
1: Os recursos serão repassados por meio dos tribunais regionais federais responsáveis por organizar o cronograma de depósitos. O valor liberado faz parte das chamadas requisições de pequeno valor, conhecidas como RPVs, para ações de até 60 salários mínimos.
2: E quem entrou com processo contra o INSS e teve ação vencida pode consultar a situação no site do Tribunal Regional Federal da sua região ou com um advogado responsável pelo caso. A orientação é verificar se o nome já consta na lista de pagamentos para saber quando o dinheiro estará disponível.
1: E você pode participar aqui do Primeira Página mandando a sua mensagem, pode ser mensagem de texto, você pode mandar fotos e vídeos também. Se você está com algum problema aí no seu bairro, na sua rua, se tem flagrante ou denúncia, manda aqui para a gente, 996-750551. Repita o nosso contato, 996-750551.
2: 7:25, o Procon de Sorriso participa na capital Cuiabá de uma reunião técnica para discutir os principais desafios enfrentados pelos consumidores. Servidores e dirigentes de várias regiões do estado buscam fortalecer o atendimento à população e unificar ações de fiscalização e defesa do consumidor.
1: A capacitação reúne representantes de diversos municípios e também discute ferramentas de conciliação e soluções para conflitos de consumo que mais chegam aos órgãos de defesa.
2: Entre os temas em debate estão combate ao aumento abusivo de preços, o superendividamento das famílias e o uso da inteligência artificial na fiscalização e a qualificação dos PROCONs municipais.
1: Segundo o coordenador do PROCON aqui de Sorriso, Michel Ferreira, o encontro é fundamental para aprimorar o serviço prestado à população e garantir mais eficiência na defesa dos direitos dos consumidores.
3: O PROCON Sorriso participa de dois eventos de extrema importância para o equilíbrio da relação consumerista, bem como a proteção do consumidor, propriamente dito. O primeiro deles, que aconteceu nos dias 23 e 24, a 51ª Reunião Técnica de PROCONs do Estado de Mato Grosso, que reúne representantes, dirigentes dos 51 PROCONs do Estado. Nessa oportunidade, a gente debate as principais demandas, né, que estão sendo enfrentadas nos nossos municípios, nas nossas cidades, alinha estratégias de ação conjunta e a ideia realmente é fortalecer o sistema de proteção ao consumidor e torná-lo ainda mais acessível, ou seja, independente onde o consumidor mato-grossense esteja, ele precisa ter a certeza que ele vai ter uma equipe técnica especializada para auxiliá-lo naquela demanda. Nossa ideia é que nosso objetivo é alinhar estratégias, trocar informações, nos organizarmos para combater essas práticas infrativas. E o segundo evento, a capacitação de conciliadores. Nós sabemos que o PROCON é dividido em vários setores, começando pelo atendimento, pelo setor da fiscalização, carta horária e também o setor jurídico e de conciliação. Ele começa ali as tratativas para a solução consensual do conflito, até para evitar que aquela demanda trazida pelo consumidor resulte na aplicação de sanção à empresa e, evidentemente, traga uma solução quanto mais rápido ali ao consumidor. É um setor bastante sensível que necessita dessa capacitação, até mesmo porque aqui é o momento oportuno em que nós podemos ouvir grandes especialistas. Nessa edição da capacitação está sendo abordada a questão energética, a sua abrangência. Então, assim, são dois eventos muito importantes e que com certeza vão otimizar, melhorar ainda mais a qualidade do serviço ofertado pelo PROCON Sorriso a toda a comunidade.
2: E o melhor, em prol da população, a expectativa é de que as experiências compartilhadas durante esse encontro ajudem a fortalecer a atuação dos PROCONs em todo o estado e melhorem o atendimento ao cidadão e a toda a comunidade.
1: E agora a gente fala do 13º Fórum Regional das Mulheres do Campo, que já está com inscrições abertas e deve reunir cerca de 400 participantes aqui em Sorriso no dia 26 de agosto. O evento é gratuito e neste ano traz o tema Saberes que Conectam, com foco na troca de experiências, liderança, empreendedorismo e protagonismo feminino no agronegócio.
2: Esse que é um grande evento e já entrou no calendário sorrisense. A programação vai reunir mulheres da agricultura familiar, cooperativismo, empresas e diversos segmentos do setor rural. A expectativa é fortalecer redes de contato, incentivar a participação feminina em espaços de decisão.
1: A coordenadora do CAT Sorriso, Cristina Delicato, destaca a importância do encontro para o desenvolvimento das mulheres no campo.
4: As inscrições do 13º Fórum Regional Mulheres do Campo estão abertas. O evento é gratuito e tem expectativa de reunir cerca de 400 mulheres de diversos municípios da região por meio das caravanas que estão sendo mobilizadas. Neste ano, o fórum traz o tema Saberes que Conectam, destacando a força do compartilhamento de experiências, conhecimentos e histórias que unem mulheres do campo e da cidade. A jornalista e comunicadora Dejane Arnold será responsável por conectar as falas e os diferentes momentos do evento, além de compartilhar sua própria trajetória como mulher e profissional, trazendo reflexões sobre propósito, desafios e superação. A programação contará ainda com a participação da Cassiana Rigon, com as histórias inspiradoras de mais de 14 mulheres que venceram desafios e também com um painel especial reunindo 6 produtoras rurais de diferentes municípios da região que compartilharão as suas experiências, desafios e exemplos de liderança no campo. Além das palestras, o fórum contará com expositores, momentos de interação e networking, fortalecendo ainda mais as conexões entre todas as participantes. Venha conosco participar do 13º Fórum Regional das Mulheres do Campo, dia 26 de agosto, no Centro de Eventos de Sorriso, a partir das 13 até as 18 horas. Saberes, quando compartilhados, conectam pessoas, inspiram trajetórias e transformam vidas. Para se inscrever, ver, acesse o site www.catosorriso.org.br.
2: E um dos destaques da programação será a palestra Força que Nos Conecta, com a produtora rural Cassiane Rigon, do Rio Grande do Sul. Ela vai abordar temas como autoconfiança, liderança e a importância da que as mulheres reconhecerem o próprio papel na construção de um legado para o agro.
5: Será uma grande alegria participar do 13º Fórum Regional Mulheres do Campo. Sorriso é uma cidade que eu aprendi a amar e que hoje eu considero a minha segunda casa. Tenho um carinho muito especial por essa região. Na palestra, A Força que Nos Conecta, vamos conversar sobre identidade, propósito, fé e sobre a importância das conexões que fortalecem a nossa caminhada. Minha expectativa é que esse seja um momento único e transformador. Um momento para lembrarmos que, assim como colocamos o nosso celular para carregar todos os dias, nós também precisamos recarregar as nossas próprias baterias. Eu espero você dia 26 de agosto. Até breve.
1: E o fórum chegou, né, à sua 13ª edição, com crescimento no número de participantes e também na representatividade feminina no setor. Lembrando que as inscrições são gratuitas, pode ser feito pelo site do CAT Sorriso, basta acessar a área de eventos e garantir a sua participação.
2: E a gente vai para mais um intervalo e daqui a pouco a gente continua falando do agronegócio, muitos destaques, esporte e muito mais aqui no Primeira Página, já já.

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1: E Sorriso, a soja encerrou com alta no preço. A saca do grão está sendo comercializada a R$ 109,80. Já o valor do milho caiu. O produto é vendido a R$ 41,05 a saca. A arroba do algodão registrou alta no preço. A pluma é negociada a R$ 126,67. Já a arroba do boi registrou leve queda, sendo comercializada a R$ 323. Esses são dados do IMEA, o Instituto Mato Grossense de Economia Agropecuária.
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0: Estamos de volta trazendo notícias do agro e o preço da carcaça especial suína no atacado da Grande São Paulo registrou queda nesta semana, sendo centro de estudos avançados em economia agropecuária aplicada, influenciando aí principalmente pelos altos estoques da indústria. Nessa quarta-feira, a cotação ficou em R$ 8,60 o quilo, acumulando aí um recuo de 0,35% em junho.
1: E apesar da demanda aquecida nesse período, impulsionada pelas festas sazonais e também as temperaturas mais baixas em algumas regiões do país, o consumo não foi suficiente para sustentar os preços. O cenário de oferta elevada acabou pressionando as cotações da carne suína no mercado atacadista.
0: E aqui em Mato Grosso, o movimento reforça a necessidade de atenção dos produtores, já que o estado é um dos importantes polos da suinocultura nacional. A maior competitividade da carne bovina e do frango também influencia o mercado regional, aumentando a pressão sobre a formação de preços.
1: Vamos à previsão do tempo? O frio veio e ficou, ainda estamos enfrentando essa frente fria durante essa semana. A mínima registrada foi de 18 graus e a máxima hoje pode chegar a 32 graus. Nesse momento, manhã levemente nublada, 21 graus na capital nacional do agronegócio.
0: E os incêndios em áreas rurais representam uma das maiores ameaças ao patrimônio, à produção agrícola e à preservação ambiental. E cada vez mais é importante para o produtor rural registrar e documentar qualquer incêndio que atinja a propriedade. Além dos prejuízos ao solo, à produção e também à estrutura das fazendas, o produtor também pode precisar comprovar que foi vítima e não responsável pelo fogo.
1: Segundo a ProSoja Mato Grosso, muitos incêndios têm origem ocidental ou são favorecidos pelas condições climáticas do período seco, com altas temperaturas, baixa umidade e até a queda de raios.
0: O vice-coordenador da Comissão de Sustentabilidade da ProSoja Mato Grosso, Natan Belusso, reforça que o produtor está entre os mais prejudicados, já que as chamas destroem a matéria orgânica, reduzem a fertilidade do solo e colocam em risco lavouras, máquinas, animais e trabalhadores.
2: A agricultura brasileira, no geral, ela sofre diariamente com transformações que não trazem a realidade do campo. A questão da queimada é mais um assunto que é debatido e que cria muitas falácias com relação aos produtores. O principal delas é que o produtor, ele causa a maioria dos incêndios nas florestas ou nas propriedades rurais, o que é uma inverdade. Na realidade, hoje, a maioria dos produtores rurais, em suas propriedades, eles possuem a própria brigada de combate a incêndio, com tanques de água, com tratores e grades aradoras preparadas para fazer o primeiro combate e, consequentemente, fazer o controle desses incêndios logo quando eles se iniciam. Muitas pessoas não sabem, mas o principal prejudicado pelos incêndios é o próprio produtor. A terra é a principal fonte de renda do produtor rural brasileiro. Então, quando a queimada atinge, ela acaba queimando toda a matéria orgânica que está ali. E a matéria orgânica, ela serve principalmente para a proteção do solo, mas também como uma parte de fertilidade. Quando ela entra em decomposição, ela parte da fertilidade que foi extraída retorna à terra e, consequentemente, aumenta a produtividade do produtor. Então, o produtor não se beneficia em nada com qualquer tipo de incêndio que se inicie ou na sua propriedade ou nas florestas ali perto, que consequentemente se inicia numa floresta e consequentemente corre o risco de queimar não só as suas plantações, mas também os seus maquinários ou até mesmo criando um risco à vida do próprio produtor e de seus funcionários.
1: Daí, produtores têm investido em brigadas, treinamentos e equipamentos para prevenção. A ProSoja orienta que após o incêndio, o produtor deve registrar um boletim de ocorrência e, se possível, providenciar uma ata notarial em cartório, registrado com fotos, vídeos, relatos de testemunhas e também registros das equipes de combate, também vão ajudar a comprovar os fatos desse incêndio.
2: A principal orientação que a ProSoja passa aos produtores quando as suas propriedades são atingidas e sofrem um princípio de incêndio, sempre relatar aos órgãos competentes, fazer um boletim de ocorrência relatando o que causou o incêndio, quando que foi, o local, se possível pedir para algum cartorário ir lá e fazer uma ata notarial para que o produtor não seja acusado falsamente de crime ambiental. Nós sabemos que hoje a maior parte dos incêndios eles são iniciados de maneira acidental ou até mesmo natural, com trovões ou até mesmo com o clima excessivo que tem a um período do ano, principalmente nos estados do centro-oeste, onde há o déficit hídrico e, consequentemente, o alto calor e a seca, eles acabam sendo pilares do início do princípio de incêndio nas propriedades e nas florestas. Então, para que o produtor não seja acusado de qualquer crime ambiental, é bom que ele faça essa boletim de ocorrência, essa ata notarial, e se proteja legalmente de qualquer acusação.
0: Aí, né? E agora a gente fala mais uma vez sobre o Junho Vermelho, né? Este mês aí que é dedicado à conscientização sobre a importância da doação de sangue, um gesto que é simples, mas que pode salvar muitas vidas.
1: E ao longo de todo o mês, trouxemos aqui no Primeira Página informações importantes sobre esse tema. Aliás, ao longo de todo o ano, é sempre importante falar de doação de sangue, solidariedade e para esclarecer dúvidas e incentivar a população a se tornar mais doadora, mais solidária.
0: E hoje o assunto é um dos pontos mais importantes da doação, os tipos sanguíneos. Você sabia que alguns tipos são mais raros e, por isso, mais difíceis de encontrar nos estoques dos hemocentros?
1: E é por isso que a doação regular é fundamental, principalmente para garantir que não falte sangue em situação de emergência.
0: E para entender um pouco mais, né, sobre este assunto, nós conversamos com a enfermeira Camila de Freitas, que explica a importância dos diferentes tipos sanguíneos e reforça a necessidade de doadores. Vamos conferir.
3: Hoje nós vamos falar sobre os tipos sanguíneos e por que o sangue O negativo ele é tão importante. Cada pessoa tem um tipo sanguíneo e os principais são A positivo, A negativo, B positivo, B negativo, AB positivo, AB negativo, O positivo e O negativo. Na hora de uma transfusão, é muito importante que o sangue ele seja compatível com esse paciente. E quando isso não acontece, pode surgir complicações graves. E é quando o sangue O negativo, ele tem essa característica especial, porque ele pode ser usado em praticamente qualquer pessoa, em situações de emergência. Por isso que ele é conhecido como doador universal. Mesmo eu sem saber a tipagem do meu paciente, numa situação de urgência, eu posso mandar o sangue O negativo, porque ele é um doador universal. Imagine se um acidente grave e muitas vezes não dá tempo para descobrir o tipo sanguíneo desse paciente. Aí nesse caso, o O negativo ele pode ser usado rapidamente e ajudar a salvar vidas. E só que nós temos um problema, que poucas pessoas têm esse tipo sanguíneo. E nós precisamos, os nossos bancos de sangue, nós precisamos de manter esses estoques sempre abastecidos. Cada paciente ele precisa receber um sangue adequado. E toda a doação faz a diferença. Então assim, a gente pede que o doador que é O negativo compareça na unidade para fazer sua doação de sangue, pensando que numa situação de emergência, nós vamos mandar o O negativo. Ele tem um papel muito importante, porque sua doação ela pode ser usada em momentos de emergência. Então, doe sangue. Doar sangue é um gesto simples, rápido e que pode dar uma nova chance para muitas pessoas.
1: Tá aí, todo sangue importa. Vá até o Hemocentro de Sorriso, que fica anexo ao Hospital Regional, e faça esse ato de amor e solidariedade ao próximo. E agora é hora do Tá Lendo O Quê?
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1: E antes de descobrir se esse livro merece um espaço na sua estante, que tal se conectar a uma história que mistura ciência, religião, inteligência artificial e um mistério capaz de mudar a forma como enxergamos o mundo? No Tá Lendo O Quê de hoje, Michel Pena apresenta um dos trailers mais instigantes de Don't Bro. Vamos ouvi-lo.
6: E aí, tá lendo o quê?
7: E se uma descoberta científica fosse capaz de abalar tudo aquilo em que acreditamos? A religião, a história e até a própria ideia de quem somos. Em O Segredo Final de Dan Brown, acompanhamos mais uma aventura do professor Robert Langdon, especialista em símbolos, mistérios e segredos que atravessam séculos. Desta vez, ele é chamado para investigar uma descoberta revolucionária apresentada por um futurista bilionário. Uma revelação que promete responder duas das perguntas mais antigas da humanidade. De onde viemos e para onde vamos?
8: As antigas forças da fé estão em guerra com as modernas forças da ciência.
7: Mas antes que a descoberta seja revelada ao mundo, o cientista é assassinado e o segredo desaparece. O que segue é uma corrida contra o tempo por museus, igrejas, laboratórios e alguns dos cenários mais impressionantes da Espanha. Como em seus maiores sucessos, Dan Brown mistura arte, história, religião e tecnologia em uma narrativa cheia de enigmas. Mas desta vez existe uma diferença. O grande mistério não está no passado, está no futuro. O livro nos convida a refletir sobre inteligência artificial, evolução, ciência e o impacto das novas tecnologias sobre a humanidade.
8: Todas as grandes perguntas acabam levando à mesma questão.
7: Enquanto Langdon tenta desvendar o quebra-cabeça, o leitor se vê diante de um debate cada vez mais atual. Até onde a tecnologia pode nos levar? O conhecimento nos torna mais livres ou mais vulneráveis? Publicado em uma época de avanços acelerados da inteligência artificial, O Segredo Final parece ainda mais relevante hoje. Porque muitas das questões levantadas por Dan Brown já deixam de ser ficção. Elas fazem parte do nosso presente. E talvez do nosso futuro. O Segredo Final é um thriller sobre conhecimento, inovação e os limites daquilo que acreditamos ser possível. Uma história inteligente, instigante e capaz de fazer o leitor questionar o mundo à sua volta muito depois da última página. E aí, tá lendo o quê? Conta pra gente.
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1: Chegando por aqui a Renata Barros, trazendo as notícias e informações do esporte. Bom dia, Renata.
2: Olá, pessoal. Bom dia. A seleção brasileira conheceu seu adversário na segunda fase da Copa do Mundo. Com um empate em 1-1 com a Suécia, o Japão se classificou em segundo lugar no Grupo F e será o adversário do Brasil no primeiro mata-mata do Mundial. As seleções brasileira e japonesa se enfrentam na segunda-feira, 1 PM, horário aqui de Mato Grosso. O retrospecto é bastante positivo para o Brasil, que perdeu apenas uma vez para o Japão em 14 jogos anteriores. Porém, um detalhe desperta atenção. Esta única derrota foi o último encontro entre as seleções em um amistoso em outubro do ano passado, quando o Brasil chegou a abrir 2-0 e sofreu a virada de 3-2. Reforçando, Brasil e Japão, segunda-feira, 1 PM, toda a torcida é válida. E falando de futebol mato-grossense, o Cuiabá empatou ontem diante do Londrina na Arena Pantanal. O time paranaense, primeiro na zona de rebaixamento, fez 2-0 ainda no primeiro tempo. Durante o intervalo, o técnico Eduardo Barros, do Cuiabá, promoveu mudanças que fizeram a diferença. A principal delas, Vinícius Peixoto. Atacante que brilhou nessa quinta-feira e fez os 2 gols que garantiram o empate para o Dourado. Com o resultado, Cuiabá segue na 10ª posição, enquanto Londrina continua em 17º no Z4. Um ótimo fim de semana a todos. Renata.
3: Tá aí, Renata Barros, e o próximo jogo, o Sorrisense tem motivo para comemorar. Jogo do Brasil e feriado de São Pedro. E a gente já vai te informar quais são os órgãos que estarão atendendo. A Prefeitura de Sorriso não terá expediente na segunda-feira, dia 29 de junho, por conta do feriado de São Pedro, padroeiro do nosso município. O atendimento no Paço Municipal e demais repartições públicas, como as duas unidades do Ganha Tempo, por exemplo, será retomado somente na terça-feira, dia 30.
1: Na saúde, os serviços essenciais seguem funcionando. A UPA Central e a UPINHA lá da Zona Leste, a Farmácia Central e o SAMU mantêm o atendimento 24 horas. O SAMU pode ser acionado pelo telefone 192 e haverá plantão odontológico na UPA na segunda-feira, dia 29, das 8 até as 4 da tarde. O PSF Central funciona até a meia-noite como extensão da UPA e a UPINHA lá de Santa Clara atende das 18 até a meia-noite.
3: Vale lembrar que os 30 PSFs do município, um ambulatório multiprofissional de especialidades, que é o AMI, e as demais farmácias cidadãs voltam a atender normalmente na terça-feira, dia 30 de junho, a partir das 7 horas da manhã.
1: Na assistência social, o CRAS, CREAS e Conselho Tutelar não terão expediente, atendendo em sistema de plantão. O CREAS pelo telefone 99637-7258 e o Conselho Tutelar pelo 99915-9077.
3: Já nas escolas municipais não haverão aulas na segunda-feira e já a coleta de lixo e os serviços de limpeza urbana ocorrem normalmente.
1: A Guarda Municipal também segue com plantão 24 horas e pode ser acionada pelo 99668-2034. A Defesa Civil atende pelo WhatsApp 99668-2062, das 7 da manhã às 7 da noite.
3: E para você que depende de transporte público, não vai circular, tá, no feriado e volta a operar normalmente na terça-feira.
1: E o comércio pode funcionar normalmente, conforme prevê a legislação municipal, devendo considerar as questões trabalhistas, como pagamento de horas extras, por exemplo.
3: Já que a gente está falando do feriado de São Pedro, a gente tem que falar também da festa da comunidade católica de Sorriso, que já vive em clima de fé, tradição e celebração pelo dia do nosso padroeiro. A paróquia São Pedro Apóstolo está realizando os preparativos de uma grandiosa festa para reunir famílias, amigos e fiéis durante esse final de semana e também na segunda-feira.
1: Nesse domingo, dia 28, haverá a Santa Missa às 8 da manhã no GESP e logo depois a comunidade se reúne para festividades com o tradicional almoço com São Pedro, com churrasco a partir das 11:30 da manhã no CTG Recordando os Pagos. A programação segue durante a tarde com matinê dançante e momentos de confraternização.
3: Além do almoço festivo, as homenagens ao padroeiro continuam na segunda-feira com o tradicional carreata de São Pedro, seguida da bênção dos carros, motos e também de caminhões.
1: O pároco da paróquia São Pedro Apóstolo, padre Valdir Koch, reforça o convite para toda a população para participar das comemorações. Vamos ouvi-lo.
0: Estimado Rádio Ouvinte da Rádio Centro-América, estou aqui para convidá-la a participar do almoço com São Pedro Apóstolo, nesse domingo de dia 28 de junho no CTG Rio Gordo dos Pagos, a partir das 10 horas da manhã. Teremos churrasco bovino e suíno. As fichas do churrasco podem ser adquiridas na Secretaria Paroquial da Matriz. Às 10 horas teremos também a oportunidade de abertura das chaves da promoção Ligados na São Pedro, até às 14 horas lá no CTG. Desde já agradecemos as pessoas e empresas que estão conosco nesta festa, de modo especial dos servos e servas que se colocam a serviço dessa grandiosa festa. Na segunda-feira, dia 29 de junho, teremos a carreata com São Pedro Apóstolo, saindo às 7 horas da manhã da Gruta de Nossa Senhora do Sorriso, junto à BR-63, em direção à construção da Igreja Matriz, onde será dada a bênção dos carros, motos e caminhões. E às 8 horas, Santa Missa no Gesto. Então venha celebrar conosco a festa de São Pedro Apóstolo, momento de fé, tradição e alegria, onde nossa comunidade se reúne para honrar nosso padroeiro e fortalecer os laços de amizade. Traga sua família e participe dessa festa que é de todos nós. Pela intercessão de São Pedro Apóstolo, Deus Todo-Poderoso abençoe a cada um de vós, a vossa família, em nome do Pai, do Filho e do Espírito Santo. Amém.
1: Tá aí, quem não garantiu ainda a ficha do churrasco, pode procurar o pessoal com a secretaria, né, da paróquia, ou entrar em contato pelos telefones 3544-1355 ou 669-9959-9375.
3: 7:57, quase no finalzinho da primeira página, e para você se manter informado e saber de tudo que é destaque em Sorriso, região, em todo o estado de Mato Grosso, você já sabe, né? Acesse as nossas redes sociais. No primeira página de hoje, você vai conferir que o cacique Raoni deixa a UTI em São Paulo após a cirurgia no intestino, respira, sem febre, passa bem, tem se recuperado. Você acompanha ainda também que homens recebem 16,6% a mais que mulheres no Brasil, é o que aponta o IBGE, o Instituto Brasileiro de Geografia e Estatística. Esses e outros destaques você acompanha lá no Primeira Página para se manter informado durante esse final de semana.
1: E você também pode acompanhar os news de hora em hora, né, com as informações aqui de Sorriso da nossa região e se manter bem informado. Para você, um bom final de semana, curta bastante, aproveite, participe aí das festividades que acontecem aí na cidade e também, né, continue aí torcendo pelo nosso Brasil. A gente volta na segunda-feira às 6:30 em rede e às 7 horas da manhã com as notícias aqui locais de Sorriso e região.
3: Quase 8 horas, agradecendo a sua companhia e audiência durante essa semana, te desejando um excelente final de semana. Se beber, não dirija, muita prudência no trânsito, bom feriado, bom jogo do Brasil contra o Japão e vamos lá, vamos para ganhar. Tchau, tchau, bom final de semana e fiquem com Deus.
1: Um abraço a todos, até segunda.

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3: Bom dia, fãs. Até que enfim sextamos, sexta-feira, 26 de junho de 2026. Sextou, graças a Deus. Chegamos aí a quase o final de mais uma semana. Hoje, dia 26 de junho de 2026. Na capital do agro, agora marcando 22 graus, céu aberto. Por aqui o Fabiano Lins, vamos até às 10 da manhã com essa primeira parte do programa com muita música boa. Tem prêmios, tem a sua participação aqui no 669-9675-0551. Tem a nossa mensagem do dia para você começar bem motivado esse início de manhã. Mais uma semana chegando ao fim. E talvez você ainda esteja olhando para aquilo que não conquistou. Mas hoje eu te convido a olhar para tudo o que já superou. Você venceu dias difíceis, resolveu problemas, enfrentou desafios e continuou seguindo. Isso também é vitória, sabia? Nem toda conquista aparece em números. Algumas aparecem na força que você ganhou, na fé que manteve e na coragem de não desistir. Por isso, antes de reclamar do que falta, agradeça pelo que Deus já fez, porque você está mais forte do que estava na semana passada. Essa foi a nossa mensagem do dia.

0: Centro América, rádio que só tem funk, o Felipe Rodrigo, para fechar a nossa primeira sequência dessa sexta-feira. Ignora, 8:15, ainda teve aqui o Bruno Rosa com Murilo Ruf, Atriz Demais, Amor da Na Praia com Natan, Léo Foguete, Obrigado Deus, abriu o nosso programa de hoje. Vou passar aqui no nosso WhatsApp e registrar as primeiras participações dessa manhã. Bom dia, Juliano Fromi, ali no Pinheiros 2, o Loredi no Projeto Casulo. Bom dia, sextamos, Loredi. Bom dia pro Joab, também registrando aqui a participação. Oi, Júlia, tudo bem? Ali no Portal Caiabi, sextou. Cleonice, bom dia para Margarete no Jardim América, Rosineide no Jardim Amazônia, a Gilsonita, obrigado pela mensagem, tá lindona. Ah, o Delmar também deixou aqui o bom dia dele, a Marlene Faganelli, desde mais cedo com a gente, ela, a Nenzinha, a Rumildo, o Marlon, o Adão, desde o Café Sertanejo, Santa Turma tá comigo. É Juliano? Ah, não, tá certo, Juliano. Aqui é Fabiano Lins, ô Juliano. É o Joab. Oi, Maria, tudo bem? No Jardim Primavera, o Gilmar no Rota do Sol também aqui participando com a gente. A Bruna tá perguntando, Fabiano, tem sorteio hoje? É claro que tem, Júlia. Tem prêmios pra você. 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E aí, tá afim? Já tem algum compromisso marcado para amanhã? Não tem? Então manda para cá seu nome completo com o seu telefone e vai responder pra gente o que não pode faltar em um bom São João. Hã? 669-9675-0551. WhatsApp aqui da Centro América para você concorrer. Final dessa primeira hora aqui do manhã.
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0: 8:17.
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4: Na capital do agro, céu aberto, a temperatura agora é de 22 graus.
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0: Centro América, rádio que só tem fã. O Safadão com o Rei Vaqueiro, Displicente, 8h29, fechando aqui a nossa sequência. E só música boa, rádio com a cara da sua sexta-feira. Clever e Cauã, Mil Adjetivos. Abrimos lá hoje com o clássico da Whitney Houston, I Will Always Love You, lá de 1992, esse sucesso absoluto foi trilha sonora do filme O Guarda-Costas, ao lado de Kevin Costner, lembra? Olha uma curiosidade bonita dessa história aí. Essa canção, ela foi escrita e gravada originalmente pelo Dolly Parton, mas ganhou o mundo na voz poderosa e intensa da emocionante Whitney Houston. É daquelas que começam suave, entram no coração e quando chega no refrão, arrepia até a alma, né? É romantismo de cinema, é história da música, é clássico que atravessa gerações e tem prêmio rolando pra você, funk, final dessa primeira hora do manhã. 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Vamos lá pro intervalo.
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0: Tá chegando a primeira edição de hoje aqui do Centro América News. A informação com a Tamara Figueiredo. Bom dia para você.
2: Olá, bom dia, Fabiano Lins. Bom dia aos ouvintes do Centro América News. Um acidente envolvendo três veículos foi registrado na BR-163, na saída de Lucas do Rio Verde, em direção a Nova Mutum, mobilizando equipes de atendimento da concessionária responsável pela rodovia e também da Polícia Rodoviária Federal. De acordo com as primeiras informações, a colisão envolveu um automóvel, uma picape e uma van utilizada por trabalhadores da concessionária. Apesar dos danos materiais registrados nos veículos, os ocupantes sofreram apenas ferimentos leves. As vítimas receberam atendimento ainda no local e não houve registro de ferimentos graves. Porém, dois ocupantes da van foram levados para atendimento em uma unidade hospitalar da cidade. O tráfego na rodovia teve que ser interditado temporariamente para a realização dos procedimentos de remoção dos veículos e organização do fluxo. As circunstâncias do acidente serão investigadas pelas autoridades. Outras notícias você acompanha a qualquer momento com mais um Centro América News.
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6: Mexa-se. Fazer exercícios físicos ou apenas 30 minutos de caminhada por dia já reduzem o risco de doenças cardíacas, ajudam a perder os quilos indesejados, melhoram o humor e aumenta a disposição. E o melhor, seu corpo agradece.
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1: Estamos de volta aqui nos 89,3 do seu rádio. É manhã de sexta-feira, fim de semana batendo na porta, 26 de junho de 2026. 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Vou dar um pulo agora ali na Gazin, vou bater um papo com o Gilmar e vai trazer pra gente tudo que tá rolando por lá nessa sexta-feira. Bom dia, Gilmar.
2: Muito bom dia, Fabiano Lins, muito bom dia a todos os ouvintes da Centro América FM. Está falando aqui é o Gilmar, diretamente da Gazin, da Zona Leste, ó. Oferta para hoje, gente. Nós estamos aí em plena Copa, né? 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

0: Alexandre Pires com Léo Santana, Boteco Terapia, ainda teve som do Rock 7, 13 minutos faltando aqui para as 9 da manhã. 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
2: 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Parabéns pra você,
0: parabéns. Chegando para parabenizar aqui os fãs da Centro América, os famosos, as celebridades do Sorri Norte. Parabéns aqui hoje pro Gilberto Gil, tá completando mais um ano de vida nessa sexta-feira, dia 26 de junho. Músico e político brasileiro, nascido em Salvador em 1942. Parabéns para Luísa Posse, cantora, atriz e compositora brasileira, nascida no Rio de Janeiro em 1984. Parabéns também para o Rodrigo Veronese, ator e apresentador brasileiro, nascido em São Paulo em 1970. Parabéns para você, ouvinte fã aqui da Centro América, que hoje tá completando mais um ano de vida.
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0: 9 horas pontualmente, todo o romantismo aqui do Gustavo Mioto com Murilo Rufi. Novo sozinho pra fechar a primeira hora aqui do manhã de hoje. 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Vamos lá para resultado de sorteio. A produção já trouxe aqui o nome. Estávamos aqui rolando um par de ingresso para a festa, o baile de São João no pavilhão da paróquia Santa Luzia, que acontece amanhã, dia 27. Quem tá levando? Deixa eu ver o nome aqui. Luciele Silva de Oliveira, final do telefone 7799. Atenção, Luciele Silva de Oliveira. Lindona, parabéns. Passa aqui na portaria da Centro América ainda hoje, se possível, tá? Tem que ser hoje, que amanhã o horário comercial não funciona, tá? Hoje, no horário comercial das 8 ao meio-dia, da 1h30 até às 6 da tarde, portando documento com foto.
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9: Olá, tudo bem? Eu sou Paulo Vaz e está no ar mais uma edição do Sucesso que você não esquece. No Sucesso que você não esquece de hoje, vamos trazer uma canção que foi composta e gravada pela cantora americana Brenda Russell. A música ganhou o Grammy de melhor canção de 1988 e ficou por várias semanas no Hot 100 da Billboard. Aqui no Brasil, a música se tornou um dos maiores hits no outono de 1988, graças à novela Vale Tudo. Vamos ouvir a marcante Piano in the Dark, o único grande sucesso de Brenda Russell. Isso é um sucesso que você não esquece.

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4: É hora daquele nosso papo de novela. Você fica sabendo tudo que rola no capítulo de hoje da novela Coração Acelerado. Essa é a novela das 7 da Globo que você acompanha na tela da TV Centro-América no canal 7.1 Digital. Capítulo 138, dessa sexta-feira, dia 26 de junho, o João vai confrontar Nayane e Bara. Palhares vai anunciar sua volta à rádio. Eduarda não vai conseguir falar com agrado e vai desabafar com Zuzu sobre Leandro. Valmir vai pedir perdão a agrado e vai afirmar que a moça é o grande amor da vida de João Raul. Nayane vai armar um plano para retornar à sua casa e Gael vai comemorar. Zilá vai recrutar Osmar para sabotar Janete e Zuzu. Ela vai explicar como proceder para interceptar a entrega das Marias do Caturama. Gael e Nayane vão se aproximar. Já o Osmar vai conseguir sabotar o trabalho de Janete e Zuzu. E a Eduarda vai decidir se afastar de agrado e Leandro por um tempo. É o resumo de hoje do capítulo da novela Coração Acelerado, que você acompanha logo mais na tela da TV Centro América.
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4: Bom dia, bom dia. Sextamos, sexta-feirona, 26 de junho de 2026. Fim de semana batendo na porta, por aqui o Fabiano Lins para mais uma hora do Manhã 89. Vamos nessa até as 10 da manhã. Vai rolando muita música boa, a sua participação. Quero agradecer aqui as mensagens dos fãs que participaram do sorteio aqui da... lá no convite para a festa, né? O baile de São João, do pavilhão Paróquia Santa Luzia. Tem as promoções rolando lá no nosso site, tem promoção rolando também no nosso Instagram.
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Volta pra mim, a voz do povo e a voz de Deus, é Eduardo Costa, Imagina Eu, 934, tem promoção rolando, é a promoção torcida premiada da Centro América FM, Rizon, Milbon e Queridinho já começou, você pode ganhar uma camisa oficial da seleção brasileira, uma air fry 12 litros e uma cesta de produtos Rizon, Milbon e Queridinho. 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
2: Chegando mais uma edição aqui do Centro América News, e a informação agora é com a Beatriz Schaefer. Bom dia para você.
3: Bom dia para você também, Fabiano Lins. Bom dia aos ouvintes da Centro América FM. Estou com notícia e informação aqui no Centro América News. Ó, eu tô passando para lembrar que a Defensoria Pública de Mato Grosso está com inscrições abertas somente até o dia 30 de junho para o Mutirão Meu Pai Tem Nome, que oferece atendimento gratuito para regularização de documentos e também o reconhecimento de vínculos familiares, reconhecimento da paternidade em muitos casos, muitos desafios familiares. E entre os serviços estão reconhecimento de paternidade, pós-morte e a emissão tardia de certidão de óbito. A ação garante acesso a direitos como pensão, herança e benefícios sociais. A Defensoria também custeia exames de DNA e orienta as famílias sobre a documentação necessária para ingressar com os pedidos necessários. Então, se atente ao prazo, dia 30 de junho até o início da próxima semana, as inscrições estarão abertas. E se você tiver dúvida, acesse as nossas redes sociais e continue conosco, aqui na Centro América FM. Até mais!
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2: 9:37.
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2: 9:38, 22 minutos faltando para as 10 da manhã. Tô recebendo mais uma vez aqui no estúdio da Centro América o Cateto. 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

0: Waka Waka. Shakira, essa foi tema da Copa da África, né? 13 minutos faltando para as 10 da manhã. Bom, e falando aí de Copa do Mundo, atenção, torcida! 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Bom dia aqui para Vanusa Carvalho, a Thaísa, o Éder Pereira, ali na duplicação da BR-163, né, Éder? Entre Sorriso e Sinop. Bom dia para Valdineia, lá em Cáceres, ela e o esposo Vanderlei. O Adriano Alves, a Lunária também. Bom dia para Fernanda Magalhães, o Anderson de Souza, Luiz Carlos. Alô, Juliano Bubica, ali no Mário Reiter. A Niva Alves, no Bela Vista também. Bom dia para Tereza Veiga. Quem mais está ligado aqui com a gente? A Cecília Oliveira, a Antônia, a Deusa Nira, a Bárbara. Oi, Samara, tudo bem? A minha xará Fabiana Magalhães, a Cristina Borba. Todo mundo aqui, ó.
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0: Vamos fechar nosso papo de novela de hoje com um resumo do que rola no capítulo da novela Quem Ama, Cuida. Novela das nove da Globo que você acompanha na tela da TV Centro-América no canal 7.1 digital, capítulo 34 dessa sexta-feira, dia 26 de junho. A Dora vai propor um concurso para divulgar a escola de dança e atrair novos alunos. O André vai decidir trabalhar no escritório de Ademir para observar seus movimentos e ajudar Pedro. Pedro e Kleber vão decidir anexar o print do extrato de Tom aos autos do processo. A Ingrid vai falar com Brigitte sobre a ordem de restrição e, apesar de repreender a irmã, também a acolhe. Liris vai avisar que Nancy está saindo do isolamento e tenta provocar medo em Adriana. Fechou nosso papo de novela, de volta amanhã no sabadão, na segunda hora do Manhã 89.
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Aqui para as 10 da manhã, Barões da Pisadinha, o seu garçom. Antes de encerrar, deixa eu mandar um abraço aqui pro Deilzo, tá aqui ligado com a gente. Bom dia pra Marlene. Estou aqui na escuta, Fabiano, no Residencial Santorini. Tá no trabalho, né, Marlene? Jussara Teles também tá aqui ligada com a gente, nossa fã aqui de carteirinha. Bom dia aqui também pro Marcelo de Maria, dando aquela carona pra gente. Alô, Marcelão! Bom dia, meu conterrâneo. Boa sexta-feira pra todo mundo. Bom, vou arrancando meu time de campo. Já já chega Silvia Letícia com a segunda parte do Manhã 89. A gente se fala amanhã, tá? No Café Sertanejo. Cedinho. Vou deixar você aqui na companhia do embaixador Gustavo Lima. Um abraço, boa sexta-feira, bom início de fim de semana. Até amanhã.

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11: Sextamos. Bom dia, bom dia, bom dia, bom dia. FM. Mais uma sexta-feira, meus amores. Joga na rede que é sexta. E aí, tudo bem, turminha? Vamos juntos até meio-dia nesse clima gostoso. Segunda parte do Manhã 89. Fabiano Lins começou com excelência, levou alegria, descontração pra você. E a gente segue agora, juntinhos, tá? Vamos que vamos até meio-dia com a segunda parte do nosso Manhã, dessa sexta, 26 de julho.

América, rádio que só tem fã, o som de B.O.B., so good, e claro, muito bom, né? Muito, muito bom. Zezé de Camargo Luciano, irmão da Lua, tudo isso pra você aqui na nossa programação. E olha, deixa eu te falar, gente, eu vou liberar um sorteio pra você, um sorteio maravilhoso pra você interagir comigo e você está bem gostoso aqui junto com a gente, hein? O Recanto da Viola vai presentear você, fã. Seguinte, eu tenho aqui um dia de pesca completo, com direito a vara, isca e também você pode chamar alguém pra junto com você fazer aquela pescaria boa. Tá afim de descolar? Manda aí o nome completo, o número do seu telefone e me diga. Se você pegasse um peixe grandão, aquele bem grande, qual seria a primeira pessoa que ia receber a foto? Né? Porque tem aquela coisa de pescador, né? Ah, tirei aquele... pesquei um peixão, vou mandar foto aqui. Pra quem que você ia mandar essa foto? Quem que ia receber essa primeira foto? Eu quero saber quem que é essa primeira pessoa. O ganhador vai...

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1: 10:17, bom dia.
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Ontem a gente já curtiu a seleção musical da nossa fã, Ronilda, que faturou a primeira Alexa, e foi tudo de bom a seleção dela, e agora chegou a sua vez de escalar aí o seu time dos sonhos com 11 músicas, e eu vou te dar uma dica, além de 11 músicas, coloca aquelas de reserva, sabe? Pode colocar umas 5 músicas aí de reserva, não tem o banco de reserva dos jogadores? Então, deixa aí no banco de reserva umas 5 músicas a mais, pra gente poder fazer a sua playlist, essa sua escala do time dos seus sonhos, com 11 músicas, vai enviar pelo site ou pelo aplicativo da Centro América FM, e se a sua seleção tocar na íntegra na programação, você fã vai concorrer a uma Alexa. 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E aí depois eu quero ver você falando lá assim, ó: Alexa, sintonizar a sua Centro América. Participe, boa sorte.

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1: Murilo Huff, Saudade Estranha na Centro-América. 10h24.
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0: pouquinho o estresse, né? Pescar, ficar olhando peixinho pulando, coisa boa. Pra participar, nome completo, número do seu telefone, me diga. Se você pegasse aquele peixe grandão, sabe aquele peixe grande? Qual seria a primeira pessoa que ia receber essa foto? É aquela coisa, né? A gente pesca, já, ai, deixa eu mandar pra fulano. Quem que é esse fulano? Quero saber, hein?
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0: Hora de falar com a Tâmara Figueiredo, sempre nos informando. Tâmara, bom dia para você.
2: Bom dia, Silvia Letícia, bom dia aos ouvintes do Centro América News. A justiça rejeitou nesta quarta-feira o pedido da Gol Linhas Aéreas para paralisar a ação civil pública, ajuizada pela Defensoria Pública do Estado de Mato Grosso. O processo busca responsabilizar a companhia aérea pela morte do cão Joca, da raça Golden Retriever, ocorrida após um grave erro logístico durante o transporte do animal em abril de 2024. Com a negativa do juiz, o andamento do processo e a fase de produção de provas periciais seguem normalmente. A companhia aérea havia solicitado a suspensão do processo, alegando que apresentou recursos ao Tribunal de Justiça de Mato Grosso e que, por isso, a ação principal deveria aguardar até o julgamento final dos questionamentos. No entanto, o juiz Bruno de Oliveira Marques, da vara especializada em ações coletivas, negou a paralisação. Ele sustentou que a simples apresentação de recursos não interrompe automaticamente o processo em primeiro grau, priorizando a celeridade da justiça. Outras notícias você acompanha a qualquer momento com mais um Centro América News.
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0: 10:33.

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Centro América, rádio que só tem fã, Matheus e Cauã, já sei namorar. Essa é a versão da música dos Tribalistas pra você aqui na programação. Você que ainda não participou do nosso sorteio, dá tempo, vem pra cá que o Recanto da Viola tá junto com a gente. Tem dia de pesca completo e ó, tem direito a vara, a isca e você pode convidar alguém pra pescar com você. Pra isso, participe mandando o nome completo, o número do seu telefone e se você pegasse um peixe grande, qual seria a primeira pessoa que ia receber essa foto desse peixe? Conta pra mim, tá? O ganhador vai direto lá no Recanto, só apresentar documento com foto e pronto, já participa. Aí o Valmor falou assim, ó, se eu pegasse um peixe grande, eu mandaria uma foto pro meu irmão, o Valmir, meu amigo de pesca. Gostei, quem mais? Com certeza pro meu filho, porque ele ama pescar, disse a nossa fã Kátia. A Eusilene falou, olha, se eu pegasse um peixão, a primeira pessoa que eu ia mandar ia ser pra minha mãe, lá no Maranhão. Eita, nós, hein? E aí ela fica com vontade desse peixe, hein? Ah, e ela falou assim, Jéssica, eu ia, deixa eu ver, o Adriano falou, Jéssica, uma amiga que diz que não pego nada. Ah, então assim, eu não pego peixe? Tá aqui a prova, peguei um peixão. Boa, hein, Adriano?

0: Centro-América, 13 para as 11.
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0: Langley com Chosen Texas, essa música simplesmente linda, maravilhosa. Ela tá crescendo muito, tá assim, ó, no topo das músicas mais tocadas aí nas rádios do Brasil, né? E do mundo todo. Simone Mendes com a música Direitos Iguais, bora pro nosso sorteio. Quem será que vai faturar esse prêmio, hein, gente? Tô curiosa pra saber quem é que vai pescar. Vamos ver, vamos ver. Então vem comigo, sigam meus bons. Vamos lá então, tá na hora do nosso sorteio. Quem é que vai pra pescaria lá no Recanto? É você. Você, você, você. Sirlene Alves, final do telefone 4588. Alô, Sirlene. Bom dia pra você, lindona. Parabéns, Sirlene. Deixa eu achar aqui a mensagem dela. Ai, ai, não vai dar tempo de ver. Deixa eu ver se eu consigo achar aqui a mensagem dela, pra saber quem que ela vai levar. Aqui, achei. Se eu pegasse um peixe, eu mandaria foto pro meu esposo, com certeza. Sirlene, ela disse que mandava pro esposo. Querida, um beijo pra você, então vai mandar essa foto pro esposo. Aliás, leva ele junto pra ele ver ao vivo esse peixão que você vai fisgar, tá? Parabéns pra você. Pra utilizar o prêmio, basta ir direto lá no Recanto da Viola. Não esqueça de levar documento com foto. O prêmio é válido por 5 dias, viu, Sirlene? Então, boa pescaria pra você. Já já tô de volta.
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0: Henrique Juliano, Amor dos Outros, na sua Centro América, rádio que só tem fã. Você ouviu Jorge Mateus, Cantada Boba. Vou liberar mais um sorteio daqui a pouquinho para você, mas antes deixa eu te falar sobre um detalhe envolvendo o Endrick durante as partidas da seleção brasileira que chamou a atenção dos torcedores e acabou viralizando também nas redes sociais. O atacante apareceu em campo com um esparadrapo cobrindo o dedo anelar da mão esquerda, né? É local onde costuma usar aí a sua aliança de casamento com a Gabriele Miranda. A cena rapidamente repercutiu entre os fãs, que interpretaram o gesto como uma demonstração de romantismo, último romântico, escreveu aí uma internauta. Ainda acredito no amor, comentou outra, né? O homem é apaixonado. E aí publicou vários seguidores e o Endrick, né? Houve ainda, né? Quem brincasse, Endrick, amor, não posso jogar com aliança. Ah, eu achei legal, viu, gente? E aí, uma fonte ligada ao jogador disse que o atleta não entra em campo com aliança por baixo do esparadrapo, né? E sim, ele cria essa aliança de esparadrapo para simular a presença do acessório. E o atacante já adotava aí esse costume desde os tempos aí em que estava em outro time, muito antes da repercussão aí na Copa do Mundo. Mas o gesto só ganhou grande visibilidade agora. Então tá aí, né? Ele não entra em campo com aliança, mas ele coloca o esparadrapo para dizer assim: olha, sou comprometido. Tenho alguém. Muito bacana isso, né, gente? Olha, tem gente que esconde a aliança, ele mostra. Oh, coisa boa. Por mais Endricks, né? Daqui a pouquinho eu vou liberar um sorteio pra você participar e interagir comigo, hein? É, agora posso liberar já, produção? Então eu vou liberar já pra você aqui. Sorteio na área, hein? Camelos Restaurante está junto com a gente na programação. Concorra agora aquele completo rodízio oriental para você, mas acompanhantes serão dois ganhadores. Para participar, manda seu nome completo, número do seu telefone. E se você fosse montar um prato aí no rodízio oriental, qual seria a sua combinação perfeita? Lembrando que somente o ganhador pode retirar o prêmio. O consumo é para hoje e apenas no local. Tá lançada mais uma promoção por aqui e eu tô esperando a sua participação lá no nosso WhatsApp. Boa sorte para você. Centro América 1115. Bom dia.
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0: Como é bom ter o nosso fã já participando aqui com a gente do nosso manhã. Jederson, bom dia. Bom dia pra Cariane, que tá ligada com a gente. Oi, Aline. Bom dia pra você também. Gilmar, o Gustavo, todo mundo curtindo, né? Karine também. Já falei da Karine, né? Já estão no aqui no nosso sorteio. E deixa eu te falar. Atenção, atenção, torcida brasileira. Opa! Nossa, o Brasil tá dando show em campo, né, gente? Seleção brasileira tá demais. 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Essa promoção tá demais. Já pensou você com essa camiseta da seleção? Bom demais, hein? Luan Santana, Olho Marrom. Agora 11:20.

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1: Arlindo Cruz, Zeca Pagodinho, meu poeta. E ó, tá rolando sorteio aqui. Daqui a pouquinho você participa comigo. Nosso intervalo tá chegando com informação pra você.

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2: E vamos falar com a Beatriz Schaefer. Beatriz, bom dia para você.
3: Silvia Letícia, ótimo dia a você e aos ouvintes da Centro América FM. Sextou com notícia e informação. O programa Esporte para o Futuro da Prefeitura de Sorriso está com inscrições abertas e gratuitas para crianças e adolescentes de 6 a 14 anos de idade. O cadastro pode ser feito online de forma rápida pelo site do município. A iniciativa oferece escolinhas esportivas em diversas modalidades, como futebol, futsal, voleibol, atletismo, natação, judô e skate, entre outras opções. As atividades são realizadas no contraturno escolar e acompanhadas por profissionais especializados. Segundo a Secretaria de Esporte, Lazer e Juventude, o programa pode ofertar até 5 mil vagas. O objetivo é incentivar a prática esportiva e promover desenvolvimento físico, social e educacional às crianças e adolescentes. Eu volto a qualquer momento aqui na Centro América FM.
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0: Essa de 1999, pra gente matar a saudade, Pepeu Gomes, Garota Dourada. Oh, coisa boa essa música, né? Se você ainda não participou do nosso sorteio, ainda tá em tempo, tá? Eu quero hoje sortear dois fãs pra aquele rodízio oriental delicioso lá no Camilas Restaurante. Pra participar, manda seu nome completo, número do seu telefone, e se fosse pra você montar aquele prato no rodízio oriental, qual seria essa combinação perfeita? Só lembrando, meus amores, que somente o ganhador pode retirar o prêmio, consume pra hoje e apenas no local, tá bom? Então capricha aí na sua participação, que já eu tô de volta com você aqui no nosso Manhã 89. A gente vai curtir agora o nosso intervalo que vem aí com o hit do dia. Centro-América, 14 para o meio-dia.
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3: Centro América, agora 8 para o meio-dia. Daqui a pouquinho sai resultado do sorteio. Funk tá aí junto com a gente participando do sorteio desse rodízio oriental para hoje lá no Camilo's Restaurante. Boa sorte. Já já vamos anunciar aqui dois ganhadores desse sorteio maravilhoso, hein? Será que vai ser você? Já mandou seu nome completo, número do seu telefone e o seu prato oriental aí com a sua combinação perfeita? Então, dedinhos cruzados que já já tem resultado do sorteio.
4: Com vocês, Murilo Hoffer.

0: Maiara e Maraísa, quem sente saudade sou eu, na sua manhã, fechando o nosso Manhã 89. Antes, vamos presentear aqui o nosso fã que participou aqui comigo do nosso sorteio lá do Camilo's Restaurante. Aquele rodízio oriental tá saindo agora aqui pra você, hein? Quem leva? Atenção! Saiu para Vinícius Dias Tomazini, final do telefone 8670, e Karine Vargas, o final do telefone é 1252. Karine Vargas e Vinícius Dias Tomazini se deram bem. Vão pro rodízio oriental lá no Camelos hoje. Bom rodízio para vocês. Lembrando que, ó, somente o ganhador pode utilizar, retirar o prêmio. O prêmio é válido para hoje. Tem que ir diretamente lá no Recanto, lá no Camelos. Não esqueça de levar o seu documento com foto. E o consumo tem que ser hoje e apenas no local, tá bom? Vinícius e Karine, mais informações sobre o rodízio somente entrando em contato aí com o Camelos Restaurante, tá? Então, bom rodízio para você, Vinícius, para você, Karine, e você que não faturou, não fica triste não. A qualquer momento tem mais sorteios para você por aqui.
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1: Otimismo ou desânimo? Sabe aquele dia em que parece que tudo dá errado? Que você já acordou com o pé esquerdo? Como se o pé direito fosse a garantia de um dia bom. Aquele dia em que o despertador não funciona e você já começa o dia todo atrasado, com muita pressa, não dá nem tempo de tomar café. Você perde o ônibus ou o carro quebra e precisa ir para o mecânico gerando custo não previsto e se atrasa para os compromissos marcados. Aquela reunião importante. Se acorda no horário e tudo dá certo no percurso, quando chega no local, lembra que esqueceu aquele documento que precisava levar. No trabalho, parece que é o dia de feedbacks negativos. Ou é aquele dia que amanhece com uma gripe que acaba comprometendo todo o seu desempenho devido ao mal-estar. São situações, às vezes comuns como essas, que parecem estragar o nosso dia. São nesses dias em que tudo parece dar errado que devemos nos lembrar que os dias difíceis são apenas um pedaço do nosso dia e não ele completo. Acreditar que mesmo nas situações cotidianas, elas vão passar. Precisamos manter o otimismo, mas não para fingir que a adversidade não ocorreu no nosso caminho, mas para que ela não atrapalhe o resto da nossa jornada. Não podemos deixar que momentos ruins estraguem todo o nosso dia, que dias ruins estraguem nossa semana e que períodos difíceis estraguem nossa jornada. Quando essas situações chegarem e baterem cuidadosamente na porta, ou até chegar arrombando-a com os dois pés, precisamos respirar fundo. Tentar manter a calma para que o nosso racional não vá embora, para podermos seguir em frente. E ainda para permitirmos a nós mesmos desfrutarmos de um dia bom, mesmo com esse infortúnio que aconteceu. Porque tudo pode mudar. Da mesma forma que de repente veio o problema, de repente vem a solução e tudo muda. Assim como o tempo fecha e do nada parece vir a chuva, logo depois as nuvens escuras se vão e volta o sol. Às vezes, ainda acompanhado de um arco-íris. O cronista Armando Nogueira Disse uma vez que é melhor ser otimista do que ser pessimista. Até que tudo dê errado, o otimista sofreu menos. Que seja o momento de pensarmos nisso, de sermos mais otimistas e enxergarmos beleza em meio ao caos. Talvez precisemos mudar a forma de enxergarmos as coisas com mais otimismo para podermos ser mais felizes. Pensemos nisso, mas pensemos agora. Chegamos assim ao final de mais um Pense Nisso. 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
9: Tá na hora daquela viagem no tempo gostosa, né? É sexta-feira, a viagem hoje tá propícia para você, com certeza, relembrar e matar saudades de grandes clássicos que marcaram a sua história, sua vida, que te faz remeter aí boas recordações. E claro que eu estou pronta para te fazer companhia nessa viagem. A gente começa ao som de Phil Collins. 5:00, bom início de tarde, bom almoço para você na rádio que só tem fãs.

0: Acabamos de ouvir essa canção que atravessa o tempo com essa delicadeza, com essa sensibilidade. Kid Abelha veio com Amanhã é 23. Essa composição de rara beleza, né? Assinada por eles, Paula Toller e também o George Israel. E foi lançada lá em 1987. E ela fala exatamente sobre essa passagem do tempo, né? Sobre o amadurecimento, a saudade, sentimentos que ganham novos significados aí a cada fase da vida. E é uma daquelas canções que com certeza não precisa de grandes explicações, né, gente? Basta ouvir que cada pessoa já encontra nela aquele pedaço aí da própria história. Como é bom trazer canções como essa aqui na rádio que só tem fã. Daqui a pouquinho eu tô de volta, vamos lançar um sorteio pra você.
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0: Atenção, a concessionária Nova Rota do Oeste passou a oferecer um novo canal de informação para quem viaja pela BR-163. Agora o motorista pode acompanhar pelo WhatsApp as condições da rodovia, com avisos sobre obras, interdições, desvios, acidentes, operações especiais e dicas de segurança. O acesso é gratuito e voluntário. Basta entrar no canal oficial da concessionária pelo link divulgado aí pela Nova Rota do Oeste e participar aí da comunidade. A concessionária lembra que o canal é apenas informativo em casos de emergências, como pedido de guincho, atendimento médico ou apoio mecânico. O contato deve ser feito pelo telefone 0800-065-0163 ou pelo WhatsApp oficial do serviço. A proposta é ajudar o motorista a planejar a viagem e receber informações importantes diretamente no celular.
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0: Centro América, 12:17.
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0: Nosso início de tarde em 31 graus, umidade relativa do ar está em 48%. Boa tarde para você.
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0: Estamos de volta e eu quero você junto comigo aqui na sua 89, no nosso Flash Hits, participando desse sorteio mara, hein? Amanhã, dia 27, começa o baile de São João. Acontece, né? O baile de São João no pavilhão da paróquia Santa Luzia. Com muita música, aquela boa música de Luciano e banda. E você, fã da Centro América, vai concorrer agora a um par de ingressos para esse evento maravilhoso, tá? A sua participação tá valendo no nosso WhatsApp, manda pra mim nome completo, número do seu telefone e o que não pode faltar em bom São João, tá? Lembra

0: Rádio que só tem fã, diz Love Your Side, fechando muito bem essa sequência ao som também de Tavito, Rua Ramalhete. Bom demais. Tem sorteio no ar também pra você. Amanhã, dia 27, acontece o baile de São João no pavilhão da Paróquia Santa Luzia. Gente, com muita música boa com Luciano e banda. E você, claro, vai estar lá. Concorra agora a um par de ingressos para esse evento maravilhoso. Fã, manda o seu nome completo, número do seu telefone e o que não pode faltar em um bom São João. Lembrando que o ganhador vai retirar o seu prêmio ainda hoje aqui na Centro América, apresentando documento com foto. Pra mim não pode faltar, sabe o quê? Vou te falar, pipoca, amendoim, cachorro quente. Ai, que delícia!
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0: Hora de informação com a Tâmara Figueiredo, que está de volta. Oi, Tâmara, boa tarde para você.
3: Boa tarde, Silvia Letícia, de volta com mais um Centro América News. A Caixa Econômica Federal iniciou nesta quinta-feira o pagamento de um novo lote de cotas do antigo fundo PIS/PASEP para trabalhadores com carteira assinada e servidores públicos que atuaram entre 1971 e 1988. O benefício contempla aqueles que solicitaram o ressarcimento até o dia 31 de maio. Para ter direito ao valor, é preciso que o trabalhador esteja cadastrado no PIS/PASEP há pelo menos 5 anos, ter trabalhado com carteira assinada para empregadores contribuintes por pelo menos 30 dias no ano base e ter seus dados informados corretamente pelo empregador na relação anual de informações sociais ou no E-Social. O valor médio pago aos beneficiários varia entre R$ 2.800 e R$ 2.900, montante calculado com base no tempo de serviço e na remuneração da época. É importante ressaltar que este pagamento refere-se a cotas de um fundo extinto em 2020 e não possui relação com o abono salarial anual do PIS/PASEP. Outras notícias você acompanha a qualquer momento com mais um Centro América News.
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0: 12:32.
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4: Estamos de volta, ótima tarde para você ligado comigo. O nosso Flash Hits tem sequência ao som de Geraldo Azevedo, Dia Branco. Agora 12:34, bom almoço, bom início de tarde para você na rádio que só tem fã.

0: Centro-América, a rádio que só tem fã, fechando nossa sequência com Carpenters por aqui. E olha, gente, deixa eu te falar, hein? Que maravilha de programação, especialmente pra você. Tá rolando um sorteio bem bacana aqui amanhã, dia 27. Acontece o baile de São João lá no pavilhão da Paróquia Santa Luzia. Com muita música, né? Música boa e com o Luciane Banda. E você, fã da Centro América, concorre agora a par de ingressos para você curtir esse evento. Para participar, nome completo, número do seu telefone e o que não pode faltar em bom São João. Conta pra gente. Lembrando que o ganhador vai retirar o seu prêmio ainda hoje, aqui na Centro América, apresentando aí o seu documento com foto. Vamos ao intervalo, daqui a pouquinho eu tô de volta. 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
5: Inclua mais fibras no seu prato. Frutas, legumes, verduras e grãos integrais não apenas regulam o intestino, mas também ajudam a controlar o colesterol, estabilizar a glicemia e aumentar a saciedade. O ideal é consumir de 25 a 30 gramas de fibras por dia.
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0: Cyndi Lauper, Time After Time, para fechar muito bem a nossa primeira hora de Flash Hits. Daqui a pouquinho eu tô de volta com o ganhador e mais uma hora de viagem para você.
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10: Olá, tudo bem? Eu sou Paulo Vaz. Está no ar mais uma edição do Sucesso que você não esquece. Na edição de hoje, vamos ouvir um clássico de Adrian Gurewitz, cantor, compositor e produtor inglês. Inclusive, seu talento já lhe rendeu o número 1 da Billboard Mainstream Rock, de Eddie Money. Na faixa, ouviremos falar de uma expressão intensa de amor e obsessão. Claro que eu estou falando de Classic, de 1982. Nela, o eu lírico conta que precisa escrever um clássico e tem que escrever no sótão, para ter esse momento de olhar para dentro de si mesmo, algo mais íntimo e introspectivo. Já que ele está viciado no amor de quem destina a música e precisa entender melhor a dimensão desse vício para poder escrever esse clássico. O refrão tonifica uma comparação da necessidade do amor com a de um vício, como no trecho Baby, I'm addicted now, and addicted for your love. Ela ainda faz um paralelo desse amor incontrolável e sobre ainda se sentir perdido. Gurewitz, em Classic, explorou essa complexidade do amor, onde o desejo de criação e de paixão se entrelaçam com a vulnerabilidade.

0: A faixa foi o nome do álbum que ela integrou, lançado na década de 80. O single Classic alcançou a 8ª posição na UK Single Chart e foi uma das músicas mais tocadas na Inglaterra em 1982. Além de ser o maior hit de Adrian na era dos discos, o single também é o mais reproduzido nas plataformas digitais. De fato, Classic se tornou um clássico de Gurvitz. Agora eu quero saber, qual música é um sucesso que você não esquece? Aquele clássico. Envie e-mail para ouvinte@centroamericafm.com.br que eu vou gostar muito de contar mais uma história para você. Por hoje é só. A gente se encontra na próxima edição. Bye, bye.
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0: encontrar alguém, música que fecha a nossa sequência, a galera do Jota Quest, vamos pro resultado do sorteio. Quem fatura convite com direito a acompanhante para a festa da paróquia Santa Luzia é Ledair Fátima Herman. Eman, final do telefone 3189. Ledair, parabéns pra você, sua linda. Pra retirar o seu convite, é só vir até a Rádio Centro América, ainda hoje, apresentando seu documento com foto, tá? Agora à tarde, de 1h30 até as 18 horas, estamos te esperando aqui na casa da Centro América. Volto já. 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
0: 1h20.
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0: Gustavo Mioto e Murilo Rufi, novo sozinho aqui na programação.
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0: das mais executadas no Brasil. Ah, regravação dele, né? Na carreira solo, agora gravou novamente Irmão da Lua, que é mesmo Irmão da Lua, Amigo das Estrelas, tá? Mas aí agora é com ele. Muito bom, muito bom, muito bom. Nesse bloco teve Hugo e Guilherme com Wesley Safadão Mentirosa, 2h32. Convite tá feito para você participar e concorrer a prêmio aqui na programação. 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Na primeira seleção que rolou, quem faturou foi a Ronilda Moraes. Parabéns, Ronilda, faturou uma Alexa. Então tá aí, né? 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Agora tem informação chegando por aqui na
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0: 2h33, nossa jornalista trazendo informação e notícia, a Tâmara Figueiredo. Oi, Tâmara, boa tarde.
3: Olá, boa tarde, Batata, boa tarde aos ouvintes do Centro América News. A Polícia Federal deflagrou na manhã desta sexta-feira a Operação Malco, com o objetivo de desarticular uma organização criminosa especializada no transporte de cocaína da Bolívia para o Brasil por meio de aeronaves. A investigação teve início após a apreensão de mais de meia tonelada de cocaína realizada em fevereiro deste ano, em Marcelândia, durante uma ação conjunta entre a Polícia Federal e o GEFRON, Grupo Especial de Fronteira. Na ocasião, os agentes localizaram uma aeronave utilizada no transporte da droga em uma propriedade rural. Além do entorpecente, também foram apreendidos uma arma de fogo, um veículo utilizado no apoio logístico e diversos materiais que serviram como base para o avanço das investigações. Segundo a Polícia Federal, as diligências apontaram que a droga tinha origem na Bolívia e era introduzida clandestinamente em território brasileiro por rotas aéreas ilegais. O esquema seria responsável pelo abastecimento de facções criminosas com atuação em diferentes regiões do país. 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

0: Ludmilla com Felipe Araújo, clichê. É, manda, né? Também teve por aqui Rabiosa, música dela, Shakira, com Pitbull. A música foi tema de novela, né? Saiu Rodolfo com a Mari Fernandes, seu brilho sumiu, agora 2h47. Ótima tarde para a Lenice Gomes, curtindo também a programação. Obrigado pelo carinho da sintonia, obrigado pela sua participação. Marina Corneal, Hilary Kawane. A Tiziane tinha pedido aqui, ô Tizi, essa que você pediu não temos aqui no nosso sistema, mas obrigado pela sua participação, tá? Vou pedir pro pessoal cadastrar. O Janderson Bertolucci, piazada lá na tapeçaria curtindo, obrigado pelo carinho também. Obrigado, bom trabalho para vocês aí, viu? É, sexta-feira não vai, né? Não pode fraquejar, não. Sexta-feira tem que dar um gás aí. É, pra depois falar no final de semana, rapaz, sexta-feira foi puxado, mas... É, assim, mas fizemos render, o patrão ficou feliz, tá tudo muito certo, né? Vamos pro intervalo então, eu já volto aqui com o nosso hit da semana, vai participando aí dos sorteios, tá?
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6: Recadinho para você ligado aqui no seu ritmo. 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
6: Estamos de volta, 3:04 por aqui no seu ritmo até às 5. E no finalzinho da tarde, das 5 às 6, a gente fecha a tarde com o melhor do sertanejo clássico, a Isa, boa moda de viola e o pagodão sertanejo. Também tem modão no nosso batidão, né? 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Você quer participar aqui da programação? Fica à vontade, manda seu oi de boa tarde pro Batata. O nosso WhatsApp é o 996750551.

0: Felipe Rodrigo por aqui na programação, já que você gosta tanto de rua, né? É, passarinho. As coisas vazam, botou pra correr mesmo. Grupo Chocolate com a Turma do Pagode, alô Virgínia! E teve Alejandro Sanz com Ivete Sangalo, Não Me Compares. 3:16. Tá curtindo a programação? Ótima tarde pra você, ó. 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
1: Sucesso do momento, Murilo Rufi. Saudade Estranha rolando por aqui no seu ritmo, agora 3:30. Também teve nesse bloco o Kleber e Cauã, Mil Adjetivos, também é um sucesso do momento. E esse beat bacana aí do Country Beat com o Rio Negro e Solimões apaixona muita gente. Teve a baladinha rural dos Agroboys. Foi mais um bloco aqui do programa. Você tá curtindo? Já mandou sua participação? Tá, então tá bom. Muito obrigado pela companhia. Deixa eu mandar os alôs aqui pra essa galera. Luiz Carlos Prado. Fala, Xomano. Boa tarde, obrigado pela companhia, viu? Tá aí curtindo a programação. Tá chegando por aqui, Luiz Carlos, lá do Pinheiros 3. No Primavera tem o Delmar Lopes. Fala, meu amigão. Boa tarde, boa tarde, boa tarde. Diz ele que essa é boa demais. Ele gosta dessa do Apaixona Muita Gente. E o meu amigo da rodagem, da boleia, grande amigo Gilmar Ramos, caminhoneiro. Os caminhoneiros e caminhoneiras, obrigado pela companhia também, viu? Representando aqui a família Kaminski, que tem ela, Letícia. Valeu, Letícia Kaminski, Tiziane Córdova, Lenice Gomes, Marina Corneal, Hillary. O Cid também deve estar acompanhando, né? Daqui a pouco ele ouviu falando o nome da Marina, já ele aparece por aqui. Boa tarde, mano, boa tarde. É o Catarina, meu amigo Arilton Valério. Agora, vamos ficar bem informado com a nossa equipe de jornalismo e na volta tem Easter Rock and Roll.
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1: Giovana Claus trazendo informação pra gente, a nossa jornalista Giovana, boa tarde.
5: Batata, uma ótima tarde para você e para os nossos ouvintes. E eu trago agora que entrou em vigor em Mato Grosso a lei que cria o cadastro estadual de pessoas condenadas por crime de estupro. A norma foi sancionada pelo governo do estado e prevê a criação de um banco de dados administrado pela Secretaria de Estado de Segurança Pública, com consulta pública disponível no site do órgão. O cadastro vai reunir informações de pessoas condenadas por sentença definitiva, incluindo fotografia, características.

0: características físicas, impressões digitais e a tipificação do crime. Os dados permanecerão disponíveis durante o cumprimento da pena. As informações das vítimas serão mantidas em sigilo e só poderão ser acessadas mediante autorização judicial. Agora, cabe ao Poder Executivo regulamentar a nova legislação, definindo como o sistema será implantado e operado. A expectativa é que o cadastro fortaleça as políticas de segurança pública voltadas à proteção de mulheres, crianças e famílias em Mato Grosso.
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2: 3:34.
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0: Se Joga, Naldo Berne, de verdade, por aqui na programação. Também teve Capital Inicial, Não Olhe Pra Trás. Esse é o bloco do Easter Rock and Roll com o Little Richard. Tutti Frutti. Oh yeah. 3:46. Deixa eu ver aqui quem mandou alô de boa tarde, que tá curtindo a programação junto comigo. Bom, tem aqui o fone final 8706. Perguntando aqui do sorteio, ó. 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Hora de intervalo comercial, já volto na rádio que só tem fã.
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4: Muito bem, estamos de volta agora 4:05 depois do hit do dia, hit dessa sexta-feira texana com quem?
5: Bruno e Barreto.
4: É, agora segue por aqui, eu e meu passarinho. Vamos com mais música, né, passarinho?
6: Com certeza.
4: Bom, você que está participando da programação, muito obrigado pelo carinho da sua sintonia, obrigado pelas participações aqui do Sidney José. Ô Sid, boa tarde, meu queridão, obrigado pela participação. Olha, ele disse que sumido, mas sempre presente, o meu amigo Alan Diego, todos os motoristas de aplicativo, aí um grande abraço, viu? Ótima tarde, bom trabalho, né? E pros, como é que fala, pros passageiros aí, dos taxistas, dos motoras do coletivo e também pros motoras de aplicativo. Obrigado aí, viu? Pela carona de vocês, obrigado por acompanhar o Batata por aqui na Central América. Melânia, essa é a mamãe dos Kaminski. Boa tarde, minha querida. Diz ela, boa tarde, Batata. Ótimo, abençoado final de semana. Ixi, pro final de semana, de sexta, sábado, domingo, ainda tem bastante bola pra rolar. Chão demais, viu, dona Melânia? Mas tamo junto. É a mamãe do Eloir e da Letícia também. Vamos curtir música? Tá chegando agora aqui.
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4: O Gabriel Gava com a Nayara Azevedo. Ô, delicinho.

0: 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Faz o V, faz o V.
1: É, a Vitinho do Imperador, ela é linda, linda demais. Teve também Displicente, o som de Wesley Safadão com o Rei Vaqueiro. Natanzinho Lima, me apaixonei nessa morena. E a Delicinha, Gabriel Gava e Nayara Azevedo, também rolou aqui nesse bloco. Zé Soares, boa tarde, boa tarde, boa tarde, obrigado pela companhia, já vou conferir seu áudio aqui, viu? Jair Bezerra, salvo engano, meu amigo cuiabano. E aí, showman, tudo certo? Também mandou áudio, já vou conferir. O Cleito Fagundes também tá participando aqui da programação, ótima tarde. Deixa eu ver quem mais. Bom, Sidney, José dos Santos, Alan Diego, a dona Melânia, Delmar Lopes, a galera toda tá ligada aqui na Centro América, tá acompanhando, tá participando. 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
1: 4:19.
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2: Muito bem, ouvinte pedindo música por aqui, rapaz. Deixa eu ver quem que é que pediu aqui. Fala, Zé Soares.
3: Boa tarde, Batata. Tô na escuta. Toca pra nós aí, Chapeludo, com Nando e Moreno. Oferece aí pra todos que estão na escuta aí, meu amigo. Um ótimo final de semana pra todos nós aí. Abraço.

0: 4h31, esse é o No Seu Ritmo, atendendo o pedido do ouvinte, é o Chapeludo. É Nando Moreno com Rinego Solimões. Teve Felipe Rodrigo, Ignora, Atriz Demais, música do Bruno Rosa com Murilo Ruf. Você que tá do outro lado do radinho, muito obrigado pela companhia. O Jair Bezerra, meu amigo Jair Cuiabano. Daqui a pouquinho vou atender seu pedido musical no próximo bloco, tá bom, meu querido? Zé Soares, que tinha pedido o Chapeludo. Tem também um abraço aqui pro pessoal lá em Santa Carmen, na fazenda, acompanhando a programação. Aô, pessoal do campo aí, grande abraço, viu? Quem tá falando é a Maria. Aô, Maria. Obrigado, ela tá oferecendo a programação pra Mirella, filhota dela, que também tá na sintonia. Então, pra filha Mirella, a mamãe Maria, tá lá na fazenda em Santa Carmen, acompanhando a Centro América aqui de Sorriso. Obrigado pelo carinho, viu, Maria? Grande abraço, pessoal aí na fazenda, tá? O Elton de Paula também acabou de mandar agora o oi aqui de boa tarde. Obrigado pela companhia aí, viu, Elton? Jair Bezerra é o nosso amigo Jair Cuiabano, o Cleito Fagundes também pediu moda daqui a pouquinho. As modas daqui a pouquinho, a partir das 5 horas, no nosso Batidão Sertanejo, daí nós vamos ouvir o tinido da viola, se arrupiar tudinho. Zé Veras, boa tarde, obrigado pela companhia, Romilda Carenhato. Quem também tá participando aqui, o Cleiton Fagundes, né? Obrigado aí a Romilda Carenhato, lá no Mário Reiter. Um abraço aos amigos do Mário Reiter. Vamos ficar bem informado com a nossa equipe de jornalismo?
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0: 4h33. Quem traz informação e notícia agora no Centro América News, nossa jornalista Tâmara Figueiredo. Oi, Tâmara, boa tarde.
2: Olá, boa tarde, Batata. Boa tarde aos ouvintes do Centro América News. A Controladoria Geral do Estado está com inscrições abertas para uma capacitação em gestão de fiscalização de contratos. Desta vez, com foco em serviços terceirizados. O curso será realizado nos dias 7 e 8 de julho, no auditório do órgão localizado no Centro Político Administrativo de Cuiabá. As inscrições podem ser feitas até o dia da capacitação no endereço eletrônico capacitações.escoladegoverno.mt.gov.br, onde também estão disponíveis informações adicionais sobre o treinamento. As vagas são limitadas a 160 participantes. A capacitação é destinada aos servidores do órgão e entidades do Poder Executivo do Estado de Mato Grosso. O treinamento faz parte do programa CGE Orienta e será conduzido pelo auditor Orlando Esteves, da Superintendência de Avaliação e Consultoria de Gestão Sistêmica. A gestão e a fiscalização de contratos estão entre os temas de atuação preventiva permanente. Mais informações sobre a capacitação pelo e-mail treinamentos@cge.mt.gov.br. Outras notícias você acompanha a qualquer momento com mais um Centro América News.
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0: 4h35.
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0: você mais aí de gasto, Tejinho. Vamos!
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2: 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Agora, 4h45, conhecido como 15 minutinhos para 5, a gente ouviu o Rick Castro com o grupo Menos é Mais, Nem Pagando. E esse classicão aqui, quem pediu foi o Jair Cuiabano, meu amigo Jair. Curtiu o Gabriel Pensador com o Lulu Santos, Cachimbo da Paz. Reta final do programa No Seu Ritmo. Está acompanhando? Está participando? Obrigado pela companhia, viu? Daqui a pouquinho, 5 horas, tem o nosso Batidão Sertanejo aí, tem aquelas modas boas pra gente relembrar e matar a saudade, tá? Eu vou pro intervalo, na volta o Paulo Vaz vai contar a história de mais um sucesso que você não esquece.
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11: Olá, fã, tudo bem? Está começando mais uma edição do Sucesso que você não esquece. O sucesso desta edição é I'm a Believer, do The Monkees, grande banda dos anos 1960. A banda começou de uma forma ficcional na série que levava o nome do grupo. A ideia era trazer para a televisão um seriado que brincava com a Beatlemania, fenômeno da época. Porém, o triunfo saiu do mundo da ficção para o real. Caso semelhante ao de outras estrelas da música, que começaram cantando por meio de um roteiro televisivo e tomaram outras proporções, como Miley Cyrus, Ariana Grande e Demi Lovato. Diferentemente dos exemplos citados, The Monkees nunca tiveram que tocar efetivamente seus próprios instrumentos em muitas de suas músicas, já que na série eles atuavam mais. E muito disso foi para os palcos. Montar o quarteto da banda deu trabalho. Ao todo foram testados quase 450 atores para serem os quatro papéis de protagonistas da série. I'm a Believer, canção composta por Neil Diamond, maior sucesso da banda, vendeu sozinha mais de 1 milhão de cópias no single estilo à la Beatles. Em 2015, um neurologista holandês desenvolveu uma pesquisa que apontou as 10 músicas que mais deixam as pessoas felizes. E a I'm a Believer ficou na sexta posição.

0: canção fez parte da primeira versão do que seria o sucesso acústico MTV. Em sua primeira versão, o programa não era dedicado a um só artista em uma proposta voz e violão, mas sim a grandes sucessos de astros da era. The Monkees e a Mama Believer não poderiam ficar de fora. A faixa alcançou o primeiro lugar em diversas paradas na época, como na Billboard Hot 100 e na UK Single Chart. Eu sou Paulo Vaz e esta foi mais uma edição do Sucesso que Você Não Esquece.
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2: 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Alô, moçada que gosta do sertanejão, vamos começando mais uma edição do nosso Batidão Sertanejo. E hoje a gente já começa com Leandro Leonardo. Anahie! Sextou, bebê!

0: Jean Giovanni por aqui no nosso Batidão Sertanejo, começando bem o batidão, hein? Você dançou aí, né? O passarinho tava ciscando que eu vi. Aham. Tá começando a ciscar no ritmo. Quem vê pensa até que dança. Gol do coração, antes do Jean Giovanni, Guilherme e Santiago pinga com limão e a primeirinha hoje é na Rie com Leandro Leonardo. Agora 5:17. Ô Zé Soares. Boa tardinha pra você, obrigado pela participação e companhia, o Betinho lá do Santa Clara também, falou, ô Batata, o Elton de Paulo é o Paul Walker. Aô, Paul Walker, internacional, Elton, você viu? A Romilda Caranhato curtindo a programação também, obrigado pela participação e companhia, Jair Bezerra, meu amigo cuiabano, Cleiton Fagundes, Zé Veras, Eloir Kaminskis, motores de aplicativo, Alan Diego apareceu por aqui também, né? Todos os motores de aplicativo, obrigado pela carona, tá? Bom finalzinho de tarde. Nós vamos pro intervalo, eu já volto no próximo bloco. Daí tem aquele tinido de viola, lá pro pessoal de Santa Carmen, que quer ouvir umas modas, né? Quem mais que tinha falado, que tinha pedido por aqui? Ô, Batata, toca umas modas pra nós ouvir aquele tinido da viola, umas modão. Já, viu, Maria? Ela que tá oferecendo a programação pra filhota, a Mirella, o Milda Caranhato também acompanhando aqui o nosso batidão sertanejo, Cleito Fagundes. Cadê o som da viola? Já, no próximo bloco, viu? Vamos pro intervalo, aqui só tem fã.
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1: Só moda boa por aqui no nosso batidão. Bom demais, Ronaldo Viola e João Carvalho e o Carro de Boi. Clássico de Craveiro e Cravinho, Caçada de Onça, 5:30, antes de ir pro intervalo, lembrar você aqui da promoção Seleção Musical da Centro América. 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
1: 5:32, fechando o Centro América News, nossa jornalista Giovana Claus. E aí, Giovana, o que tem para combinar com a nossa sexta-feira?
5: Batata, para combinar com essa sexta-feira maravilhosa, a gente traz agora no Centro América News que a seleção brasileira se prepara para enfrentar o Japão pelas oitavas de final da Copa do Mundo na próxima segunda-feira. E a relação entre esses dois países vai muito além do futebol. No agronegócio, o Japão é um importante parceiro comercial de Mato Grosso. Dados da Secretaria de Comércio Exterior, compilados pelo Instituto Mato Grossense de Economia Agropecuária, mostram que 2025 o estado exportou ao mercado japonês mais de 535 mil toneladas de soja, movimentando quase 194 milhões de dólares. A parceria também se estende a outros setores. No ano passado, o Brasil exportou ao Japão minério de ferro e café, enquanto importou peças e acessórios para veículos produzidos pela indústria japonesa.
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1: Temperatura em Sorriso agora 30 graus, previsão para hoje à noite é de 18.
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0: Boa noite, gente.
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1: Aê, Rolando Boldrin por aqui no nosso Batidão Sertanejo, moda boa, vida e vida marvada. Também ouvimos o Sérgio Reis com os seus filhos, o Boiadeiro Errante. Segue o nosso Batidão Sertanejo. E logo mais às 6 horas tem o Boliche da 89 com o Tio Lodi, melhor da música gaúcha. E a gente vai seguindo por aqui. Até amanhã, às 14h, se Deus assim permitir, com o nosso Batidão.

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0: bairro.
1: É.
0: Tu sabe quem vem vindo aí, tchê?
1: Aham.
0: É o Lorde.
2: Mas
1: relinchando nas coxilhas, Luiz Lorde, pra fazer o teu dia uma sopa de melancia. Não rimou? Não, rimou sim, tchê. 18h04, sopa de melancia, brabo, hein, tchê. Sexta-feira, vamos descontrair, gente. Vamos trazer um pouco de alegria na nossa vida? Então vamos lá. Pra isso que o boliche existe. 26 de junho, Luiz Lorde, o mesmo de ontem, de hoje, de sempre ao teu lado. Calmo, tranquilo e sereno, feito baile de moreno. Pra desespero de uns, alegria geral de outros tantos, estamos chegando com o bolicho. E hoje é sexta-feira, nós temos tipo melancia quente, louco pra fazer mal pra alguém, tchê. Buenas pra quem é do Buenas, boa tarde. Boa noite pra quem gosta da noite, pra teu final de tarde, começo de noite. Começa na Centro América o teu boliche do 89, né, gente? Isso tudo tu já sabe. Já sabe, então decore salteado. Então tá, então vamos abrir o programa logo, então vamos lá então.
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1: Mas homem de Deus, eu tomei um biotônico Fontoura com arruda e mel agrião pra dar um aperto na rouquidão. Luiz Lorde fica contigo até as 9 para trazer alegria pro teu coração. Receba os monarcas cantando o Brasil de bombacha, que é para honrar o nosso chão. Asa. Bueno, por demais, meu compadre, começamos o boliche desta sexta-feira, seja bem-vindo a Centro América.

0: O Gildo de Freitas tem a China da trança comprida que ele cortou com a faca prateada. Já falei ontem, repito. E esta chinoca é mais difícil, meu compadre velho. É a chinoca da crina curta. Capitão Faustino, João Luiz Correia, especial indicação do compadre Valmor Tormes, grande compadre, um abraço do tamanho do Rio Grande, tchê, vamos que vamos. Baitaca música do Criolo, Nego Bom Não Se Mistura, e os Monarcas cantando João, é João Alberto Preto, né? Doutor Alberto Preto, digamos assim, Brasil de Bombacha. 18:18, está na hora de tu pegar o teu telefone e dar uma passeada aqui pela Centro-América. Compadre Jean Carlo, na cidade de Sinop, ligado com o tio Lodi, graças a Deus. Boa noite, boa noite, boa noite. Aparecido da Chácara, o nosso Aparecido da terceira idade, boa noite, compadre velho. E também tenho a preciosidade lá na fria Caxias do Sul, o meu compadre, seu Chico Machado, mais conhecido por Francisco Machado, pai do gaiteiro Tiago Machado, tá lá no Tiago Machado dos Monarcas, né, tchê? Lá em Caxias do Sul, escutando o nosso bolicho no aconchego do Largo, juntamente com a dona Leda Bisotto Machado, avizinhado com o compadre Lauro Teodoro da Silva, a dona Loura de Souza, boa noite, boa noite, boa noite, gurizada. Tchê, compadre, só fazer inveja pro senhor, tá, seu Chico? Aqui tô com o ar ligado em 20 graus e ainda estamos suando dentro do estúdio. Seu Chico Mendes que tá com 3 cobertores e a orelha tá gelada ainda, tchê, mas que barbaridade. Um abraço do tamanho do Rio Grande, meu compadre. Vamos que vamos, dele que dele, bote que bote, até as 9:00 PM eu vou te incomodar ou vou te fazer feliz um tanto, né, tchê? Um das duas.
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0: 18:20.
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7: 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Chegou a hora do mate.
8: Novidades da música gauchesca tocam aqui, tchê, na hora do mate.

simplesmente Quarteto Coração de Potro, do compositor Rogério Vilagrã, do álbum em comemoração aos 30 anos, álbum 1994. Vida adentro, noite afora, coração de potro para os senhores e para as senhoras. Quarteto Coração de Potro, que simplesmente é uma das coisas que nós, ou você, meu compadre, você, minha comadre, apreciador da música gaúcha, você não pode ir embora deste mundo sem assistir ou sem ouvir o quarteto. Simplesmente fenomenal, tia. Dito isto, 18 horas e 30 minutos, quero cumprimentar, um abraço aqui pro meu compadre Itamar Rombaldi, pra dona Ângela Vúrgios. Vúrgios, bom dia, boa tarde, boa noite, boa noite, boa noite, boa noite. Também pro meu compadre Roberto Dalmolin, pra esposa dona Lenir, a Neguinha aí na rua São Paulo, boa noite.

Alô, Olavo, pra Lourdes, aí na Imigrantes, boa noite, boa noite. O Kleber Belopa, Lenir, boa noite. Pro meu compadre Seco, lá das Bebidas, boa noite, boa noite, boa noite. Minha compadre, minha comadre Ângela, Fusinato, na Chácara Verdes Campos, meu compadre, meu compadre Abacate, no descanso merecido da tarde, boa noite, tchê. Margarete Baú de Sinop, Catiane do Morada do Sol, boa noite. E lá pros lados do Jardim Aurora, o gremista, agora vovô a caminho, Jeverton Coldebella, boa noite, boa noite, boa noite. Boa noite pro Jeverton, boa noite pra Olivia. E o tio Lodi, vamos no controle da churrasqueira para nós ouvir Gritos de Liberdade com o Grupo Rodeio. Homem do céu.

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1: Olá para você que é fã do Cerveja para Descontrair, tá começando mais um programa. O assunto dessa semana é derrubar mitos cervejeiros. Vamos derrubar aqui alguns mitos que foram criados aí pela indústria da cerveja, pelo meio cervejeiro e que acabam aí atormentando a vida dos degustadores. Primeiro mito, vamos derrubar aqui. Cerveja deve ser sempre servida estupidamente gelada. Isso é um grande mito, isso é um grande problema. Isso porque, a partir do momento que você serve uma cerveja com uma temperatura muito baixa, você praticamente destrói a construção de aromas e sabores dela. Você perde muito nessa questão, porque alguns sabores e alguns aromas, eles só conseguem ser perceptíveis ao nosso paladar e ao nosso olfato com uma temperatura um pouco mais, vamos dizer assim, uma temperatura que vai girar ali em torno de 4 a 6 graus. E isso ajudaria muito nessa percepção. Outro fator que acaba prejudicando a degustação é quando você toma uma cerveja muito gelada, você perde essa percepção de sabores no paladar. A própria papila gustativa, ela fecha e aí você acaba perdendo um pouquinho dessa percepção. Então, essa ideia de cerveja estupidamente gelada não é muito bom, né? Também não precisa ser quente, obviamente, mas uma temperatura ali que você começa a servir a cerveja a 0 grau para degustar ela em 2, 3, 4, fica bem agradável. E é uma questão apenas de costume. Quando a gente começa a sentir o sabor, perceber os sabores e sentir os aromas, a cerveja fica muito mais agradável. Hoje nós vamos ficando por aqui e você já sabe, cerveja é para descontrair com moderação e responsabilidade.
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3: E para falar de sentimento, pátria e coração, vamos falar de gaúchos e cavalos, Walter Moraes.

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0: Este é o tal, meu compadre seco. Este é o tal de gaúcho pialado. De gaúcho Zé Cavalo. Quem cantou? Foi o Vitor Matheus Teixeira, o nosso Teixeirinha, homem de Deus. Boa noite, boa noite. Boa noite pra dona Melânia. Dona Melânia. Dona Melânia Kaminski. Boa noite, comadre. Boa noite, família Kaminski. Walter Moraes de Gaúchos e Cavalo. Márcio Luiz no Primavera. Boa noite, gurizada. Seu Quevedo, eu fiquei devendo uma música pro senhor no domingo, mas agora a próxima é sua, tá? Só tem o N Medeiros, a próxima já vou ouvir o áudio aqui do seu Quevedo e já botamos aqui no meio da alegria musical. Quero mandar um abraço lá pro seu Carlito da Ponte. Primeiro um abraço pro Marquinhos Capitânio, boa noite, Marcos Capitânio, Leonir Capitânio, família Capitânio na escuta do Bolicho. Por que que eu tô mandando um abraço pro seu Carlito da Ponte? Porque domingo, sexta, começou hoje então? Começou hoje, né? Sexta, sábado e domingo tem rodeio lá na Fazenda da Ponte, ali no Novo Biratã. E domingo, depois da missa, domingo nós vamos por lá, tá, tchê? Aí tem uma preparada pra tomar uma canha daquelas, canha bem abagualada, comer uma carne gorda, assada pela mão do mestre Carlito, velho, tchê, um abraço! E falando em rodeio, falando em coisa buena, Enio Medeiros, o rodeio da marca grande. Primeiro, manda teu chasque e o teu floreio.
1: Tchê, não te acanha, manda teu chasque pro 99675-0551.

Avisamos também que o boi tem que cruzar com a armada cerrada ou cerrando lá na raia do 100 metros. Vai dando porta, porteiro, vai dando porta. Dá-lhe boca, meu parceiro, não te afrouxa. Dá-lhe boca.

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5: Bueno, Centro América, horário dos nono e dos nene e dos bambino também. Tudo é bom na gente, mapio.
6: Vamos parar por aqui pra não ofender a família.
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1: Da pura cepa da música gaúcha. Paz e alegria na lavoura da amizade. Patrão Betinho, já eu falo do curso de dança aí do CTG de Novo Biratã, tá, patrão? Segura aí na ponta, segura a audiência aí em Novo Biratã, tá? Agora eu fiquei devendo domingo, viu, Betinho? Fiquei devendo uma música pro seu Quevedo. Seu Quevedo é um índio velho, lá do Soledade, sogro do Marcão. Um abraço, Marcão, um abraço, Quevedo. E o Quevedo velho, quer falar comigo? Mas é isso, mas que prazer. Seu Quevedo, o que que tá acontecendo, tia? Boa noite.
9: Boa noite, boa
1: Boa noite.
9: Ô, Lorde.
1: Ah, seu querido.
9: Hoje é aniversário da minha amiga Lindalva.
1: Ah.
9: Eu tô aqui, vamos ter um bolo aqui na... Na loja dela aqui.
1: Sério? Aonde
9: você
1: que é?
9: Manda os parabéns pra ela.
1: Mando, tá mandando os parabéns pra Lindalva.
9: Da linda moça.
10: Felicidade.
1: Um abraço
9: se
1: pra Lindalva.
9: Possível, tô...
1: Vamos rodar uma música
9: pra ela. Manda os parabéns pra ela
1: parabéns,
9: e manda uma música.
1: Ó. Azar,
9: o Chesco bem boa.
1: Deixa assim, comigo.
9: Bom,
1: logo. Boa noite.
9: É teu amigo Quevedo.
1: Quevedo veio lá dos Pagos da Soledade.
9: Tá
1: um abraço. Um abraço pro seu Quevedo, um abraço pra Lindalva que tá no aniversário. Reparte o bolo, segura uns guaranazinho, aquela aguinha com gás que o passarinho não gosta de beber. Pra Lindalva dançar com o seu Quevedo agora, viu, tchê? E o Quevedo é dançador lá do Mar...

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0: José Mendes, no teu bolichão da 89. Ah, vamos assar isso aqui. Assa embora. 19 horas e 17 minutos no teu bolicho 89. Como eu tava falando, falei agora há pouco, lá em Nova Ubiratã, no CTG Nativo de Sula Norte, vai ter um. Atenção Ubiratã, atenção região do Ubiratã por aí. Gurizada Macanudo que quer aprender a dançar de pé calçado. Dia 10 de julho. Ah, 10 de julho. Quando que começa, Betinho? Me bota aqui quando que começa esse curso, homem de Deus. Vem aí, curso de dança gaúcha. Realização CTG Nativo de Sula Norte, do Novo Ubiratã. Inscrição até o dia 28. Após o dia 20. Ah, então começa dia 29. Ah, agora já peguei o link aqui. Peguei. Então, se você tá aí por Novo Ubiratã, quer aprender a dançar decentemente, né, tchê? Dança aí com a tua patroa, pra você arrumar a namorada. No baile eu vi uns quantos peão troteando, eu inclusive dou uma troteada de vez em quando, no baile dos monarcas aqui, né, tchê? Então, pra você não fazer feio na frente da pretendente, né, ou do sogro, que tu quer parecer bem bonito na frente do sogro, vai lá, faz o curso de dança lá no Novo Ubiratã, tá bom, tchê? Fala com meu compadre, patrão Betinho e toda a patronagem do CTG Nativo de Sula Norte, um grande abraço! Aí lá em Nova Ubiratã também tem o compadre Mário. Mário, boa noite, Mário, como é que tu tá, tchê? Tudo certo? Cleiton Rocha, boa noite, a Júlia tá mandando um abraço, boa noite, Júlia, boa noite, Cleiton Rocha. Delmar Lopes de Araújo, de Arruda, Jardim, Primavera. Eloir Camis, que tem um recado, vamos escutar. Augusta Lodi, hoje é aniversário do Galo, tchê. Acho que é barbaridade. O Galo tá ficando, esse Galo não, nem pra brodo presta mais, não presta, não, deu, vamos jogamos fora. Um abraço, meu compadre Galo aí do Ipiranga, Amarildo Golfe, aí no Ipiranga do Norte, de aniversário, índio velho, pé calçado no bolicho. Oi, galera.
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0: Grande abraço, Amarildo. Abraço, Augusta. Fico me devendo a geladinha, tá, tchê? É, tchê. Os Serranos. Este negócio de dizer que tu me ama deve ser só pelo meu dinheiro.

0: Bolicho 89, os serranos, eu não sou convencido. Minha comadre Romilda, do bairro Mário Reiter, boa noite, boa noite, boa noite.
1: Ô, Lodi, toca a música Casarão com Teixeirinha.
0: É agora e não é depois, minha comadre, velho.
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1: 19 horas e 33 minutos, Morena encosta no meu peito. O que tu acha?

0: quando você vê um falador da rádio fazer esse tipo de coisa aqui, porque tá enrolado, viu? Porque ele se perdeu tudo no meio dos papel aqui. No caso nosso, no meio dos botão, né, tia? Meu compadre Eloir Kaminski, boa noite, boa noite, boa noite. Quer dizer que tu é compadre do pinguim? O pinguim é aquele pequenininho da cancha, né, tchê? Fala aí, Luiz.
1: Boa noite, Lodi.
0: Boa noite, boa noite.
1: Essa música aí, ó, oferecer pro meu compadre, pinguim.
0: Ah, tá.
1: O homem da bocha.
0: Conheço.
1: O cantor.
0: Sei quem é.
1: O grandão, o pinguim,
0: o
1: meu
0: pequeno.
1: Compadre.
0: Deixa
1: toca
0: comigo,
1: o musicão aí
0: compadre.
1: Pra nós ouvir.
0: Abaralhando a barbela. Já tem mais chasques.

0: Inclusive o Pinguim também é cantador, né? Meu compadre Luiz canta uma barbaridade. Os bodegueiros, todo mundo já conhece ele, tchê. Asqueta. Também comigo, meu compadre. Deixa eu pegar aqui de onde é que é o vivente aqui, é lá do Rio Grande Amado. Tá morando. Boa noite, Lorde. Boa noite, Eduardo Gaúcho de Santo Cristo. Em Sorriso desde novembro. Seja bem-vindo à estância musical aqui do Sorriso, meu compadre Eduardo Philipsen. É isto. O Índio Velho, pronto para um machaço confronto com o César e o Rogério? Pronto nomás, meu compadre. E aqui, Nonô, como é que é o nosso programa, Nonô?
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0: E saímos dando coice na porta, as asas. Muito obrigado, meu compadre Eduardo Philipsen. Pessoal do Santo Cristo escutando nós por aqui. É o Sorriso esparramando emoções. Delmar Lopes. Tô aguardando o convite, viu, Galo?

0: agora, The Body Shop.
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5: Boa noite, Lorde. Que nossa noite seja abençoada, Lorde.
6: Boa noite,
5: Lorde. Olha pra nós aí a música. Assuma teu filho.
6: Eu? Ah, música do Sandro Oliveira, tá bom, Maria Creuza.
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6: Que foi?
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8: Mas nem pensamento, a tua mãe é louca, pia.
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8: Quem assumiu o que não é meu, rapaz? Sai daqui, pia.
7: Eu

0: BO, né, tchê? Aquele momento é tão bom, mas depois vem a consequência. 19:51, Deus o livre, hein, tchê? Vamos embora com o nosso boliche, vamos embora. Meu compadre Walter da Walterlândia, boa noite, estamos aqui na Walterlândia. Estamos no pecuário, estamos na pecuária, escutando e comendo uma carne. O compadre Laércio Luz, um grande abraço. Compadre Bruno, compadre Ivael, boa noite. De Bota Nova é o nome da marca. É agora e não é depois, tá, meu compadre velho? Segura no tranco do boliche, então, meu compadre.
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0: bota apertar, a gente tira e dança de pé no chão, né, tchê? Boa noite, boa noite, boa noite pro meu compadre. Ah, tá de aniversário, Lauro. O Lauro Corlassoli, dançador, uma barbaridade, tá de aniversário. E quem manda um abraço no campo e na cidade é minha comadre Ângela e o meu compadre Ângela Fusinato, compadre Abacate. Boa noite, boa noite, boa noite.
1: Saúde, felicidade.
0: Eu acho que o Anderson, filho do Lauro, não sabe, porque tão quieto, ninguém. É aniversário no Ipiranga, ninguém convida. Aniversário aqui em Sorriso, ninguém convida, fica aqui. Eu só sou convidado pro aniversário do Abacate. Nesse aniversário eu sou convidado e vou, né, tia? Tu vê que ingratidão, né, Abacate? Mas que barbaridade.
1: Velho, te conceda insulto.
0: Abraço, meu compadre Colorado. Lauro Corlassoli, muitas e muitas felicidades, tchê. Ô, compadre Pinguim, peguei o recado. Peguei o recado do Pinguim atrasado aqui, mas vamos botar o recado no ar. Boa noite, Pinguim. Como é que tu tá, meu compadre? Já rodei a baralhinha da barbela, tá, tchê? Manda um recado aqui pro meu compadre Luir, isto, nesse microfone aqui. Fala, meu compadre.
2: Pode, meu querido, boa noite.
0: Boa noite, boa noite.
2: Pinguim por aqui, meu garoto.
0: Fala, meu galo.
2: Show de bola, Lodi.
0: Tudo certo?
2: Forte igual vinagre.
0: As homens de
2: Deus. Meu querido, eu quero mandar um abraço pro meu compadre Luiz Kaminski.
0: Tem gente
2: também
0: melhor.
2: Também minha comadre Sandra Kaminski.
0: Muito boa, gente.
2: Tá? E quero aqui registrar um abraço e um orgulho muito grande da minha afilhada. Filha do Eloísa, da Sandra.
0: Uhum.
2: A Heloísa, Heloísa Caminhos, que amanhã Heloísa tá fazendo a primeira Caminhos, Eucaristia.
0: Prenda bonita.
2: Tá bom?
0: Tá bom, bueno,
2: e que... o padrinho, logicamente, né, que tá aqui. Cheio de orgulho.
0: Tem gente melhor
2: tá
0: também.
2: Tá bom, meu compadre?
0: Tá bueno, tchê.
2: Toca pra nós aí o Sinuelo Pampiano e o Bacudo.
0: Tá
2: a baralhinha do Barbela. Oferecer meu amigo, meu compadre Luiz Kaminski.
0: Oh.
2: E a minha comadre Sandra e a família dele.
0: Um abraço, Pinguim, pro Zé Luiz, foi mais rápido que você pediu antes e eu já rodei. Pra ti vai, meu compadre velho.
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0: Ai, que beleza de programa. Vamos embora, tchê.